Muito boa noite para você que acompanha a nossa programação aí onde quer que você esteja. Boa noite para você, ouvinte da Rádio Paraná Gospel. Boa noite, ouvinte da Rádio Adveg. Boa noite, ouvintes da Rádio Tudo de Bom. Boa noite, ouvintes da Rádio Companhia FM. Boa noite, ouvintes da Rádio Nova Valente, também ouvindo a nossa programação nesta noite. Começando mais uma edição do meu, do seu e do nosso programa Louvores para Recordar. Agradecendo a Deus pela sua vida, agradecendo a Deus por você estar comigo mais uma vez nesta noite, louvando a Deus e matando saudade.

eu sou o Lucas Afonso e vou ficar com você até as 23 horas tocando o melhor da música evangélica do passado para alegrar o seu coração. Obrigado você que acompanha a gente, já pode participando aí pelo 629-8176-6951. 629-8176-6951. Abrindo o programa com ele, Vavá e seus amigos. O Dia da Vitória, canção da década de 1980. Pra mim, pra você, pra nós. Boa noite a todos e que Deus abençoe. Vamos juntos até as 23 horas.

Tá aí, você ouviu a linda mensagem musical na voz de Oswaldo Nascimento, cantando Toda Lágrima, do disco Fogo do Senhor, da década de 1980, pela gravadora Estrela de Belém. Antes você ouviu o Vavá e Seus Amigos cantando O Dia da Vitória, canção da Bom Pastor, da década de 1980.

Mais uma vez o nosso WhatsApp para você, 629-8176-6951. Participe, peça seu louvor e a gente vai tocar para você com o carinho que você merece, tá bom? Trago agora para você Tony Silva, Jardim do Éden.

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Bonita canção, Valdomiro Silva cantando Livre para Cantar. Valdomiro Silva e Ivani, né? Antes, Lindo Jardim na voz do cantor Tony Silva e o back vocal do Washington Alves e mais pessoas ali, né? Linda canção pra gente relembrar.

Seguindo com a nossa programação, eu trago pra você mais canções pra gente recordar. Agora tem Oséias de Paula, do disco Com Amor, não é isso? É isso mesmo, gente? É. E a canção Creia.

E eu atendo agora o meu amigo e irmão Leoni Barroso, da cidade de Manaus, Amazonas, participando, pediu e vai ouvir a linda canção de Jorge Araújo, O Olhar de Jesus.

E você ouviu junto comigo a linda mensagem musical do Jorge Araújo e Eula Paula, O Olhar de Jesus, do álbum Coração Sangrando. Antes, Oséias de Paula, do álbum, aqui eu tirei do álbum Grandes Momentos, mas o original é do disco Com Amor, do cantor Oséias de Paula, e a canção Creia. Obrigado você que acompanha a gente, obrigado Vilminha Melo, na cidade de Lagoa da Prata, Minas Gerais, aquele abraço pra você. Ézia Augusta, aqui em Goiânia, um abraço, irmã Ézia, Deus abençoe também, viu? O Leoni já falamos, abraço pra irmã Madalena e o irmão José Hélio, lá em Trindade, Goiás, também acompanhando a nossa programação. Que Deus abençoe a vocês. Obrigado aí pelo carinho, da participação, da audiência de vocês, viu?

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Você pode pedir o seu louvor do passado pelo telefone WhatsApp 62 98176 6951 e vamos tocar o seu louvor.

Comunidade Zona Sul e a linda canção, a essência desse amor. Antes, Porque Me Amou Assim, Alessandra Samadelo, aqui na programação das suas rádios da Rede Louvores para Recordar. Rádio Paraná Gospel, onde você liga e é só louvor. Rádio Adveg, a rádio da Associação das Pessoas com Deficiência Visual do Estado de Goiás. Rádios Tudo de Bom também participando com a gente. A Rádio Companhia FM de Goiânia. Um abraço. Rádio Louvor Brasil, que Deus abençoe a todos vocês. E Rádio Nova Valente também participando ao vivo conosco aqui no programa Louvores para Recordar.

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Bonita canção, bonita mensagem de Sérgio Lopes, Osana. Antes, Conjunto Novo Alvorecer cantou Ori.

0: Você ouviu aí Grupo Rebanhão, Tudo Passa, uma bela canção do Rebanhão pra gente matar a saudade. E agora a gente encerra o programa com a oração da noite.
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0: Amado Deus, soberano Pai, neste momento, ó Deus, um momento de gratidão pelo dia de hoje, por cada passo, por cada coisa que fizemos hoje, onde o Senhor nos guardou, nos protegeu. Entregamos ao Senhor neste momento, Senhor, a Tua graça, a Tua misericórdia, que o Espírito Santo do Senhor possa nos confortar na hora de tristeza, possa nos consolar e que a mão do Senhor se estenda sobre cada um de nós. Entregamos tudo a Ti nesse instante, Senhor, porque cremos que Tu és o mesmo ontem, hoje e eternamente. E estaremos felizes com o Senhor, ouvindo o Senhor na natureza, em um louvor, em cada coisa. Nós podemos contemplar o Teu amor e a Tua proteção. Por isso entregamos nossas vidas em Tuas mãos e pedimos que o Senhor possa abençoar. Vamos dormir agora e vamos agradecer ao Senhor, pedindo Tua bênção, Tua graça, em nome do Senhor Jesus. Pedimos e Te agradecemos. Amém, Senhor. Amém.

Obrigado você que ouviu a gente, obrigado você que acompanhou a nossa programação aí na sua casa, onde quer que você esteja. Tudo de bom para você. Eu volto querendo Deus amanhã, às 21 horas, se o Senhor nos permitir. Que o Senhor possa abençoar a vida de cada um. Vem aí na Rádio Paraná Gospel e na Tudo de Bom, Denise Fernandes e o Tocando Corações. E nas outras emissoras, a programação musical segue para você. Deus abençoe, Deus esteja protegendo a vida de cada um de vocês. Seu amigo e irmão Lucas Afonso está indo embora, mas amanhã estaremos de volta, se Deus quiser. Um abraço e até lá, na paz do Senhor.

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2: Onze horas.
3: Assim diz a Bíblia.
4: Salmo 91:1. Aquele que habita no esconderijo do Altíssimo, à sombra do Onipotente.

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2: Está na Bíblia.
3: Hebreus 12:15. Que nenhuma raiz de amargura brote e cause perturbação, contaminando muitos.
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2: Onze e três.
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15: Uma excelente noite de quarta-feira. Quarta-feira, 27 de maio de 2026. Bem-vindos. Sou Denise Fernandes, está no ar a partir de agora a edição do nosso Tocando Corações. Com muito amor, com muito carinho, para você participar, muito fácil, nossos contatos liberados, meu Instagram, Denise Fernandes, locutora. Que Deus abençoe a sua vida. Vamos falar com o Senhor? Pai querido, Pai maravilhoso, gratidão por tudo, até aqui nos ajudou o Senhor. Abençoe essa programação, as famílias que estão na sintonia. Pai, que tenhamos uma noite de paz, é o nosso pedido. Amém e graças a Deus. Chegando à nossa primeira sequência musical, ótima noite.

Nosso Tocando Corações nessa noite abençoada de quarta-feira. Obrigada pelo carinho, pela companhia. Sou Denise Fernandes, fechando muito bem a nossa primeira sequência. Esse é o Tocando Corações, falando de amor aqui comigo, Denise Fernandes. Para você participar, muito fácil, nossos contatos liberados. Chegando mais uma sequência apaixonada com muito carinho. Ótima noite!

0: Ai, amados, esse é o nosso Tocando Corações, fechando mais uma sequência romântica com muito carinho. Tá na hora do intervalo. Tocando Corações volta já já.
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3: Assim diz a Bíblia.
4: Não vos deixeis envolver por doutrinas várias e estranhas, porquanto o que vale é estar o coração confirmado com graça e não com alimentos. Hebreus 13, 9.
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0: De volta, amores, com o nosso Tocando Corações. Quarta-feira especial. Obrigada pelo carinho, obrigada pela sintonia. Para você que está chegando agora, bem-vindo, bem-vinda. Fica à vontade para participar aqui do nosso Tocando Corações, deixando seu recadinho apaixonado para aquela pessoa especial na sua vida. Nossos contatos liberados. Meu Instagram, Denise Fernandes Locutora, à sua disposição. Chegando mais uma romântica, mais uma lindíssima sequência. Uma excelente noite.

tocando corações, seguindo por aqui nessa quarta-feira abençoada. Obrigada pelo carinho da audiência. Sou Denise Fernandes. Para você participar comigo, nossos contatos liberados. Meu Instagram, Denise Fernandes Locutora. Em casa ou no trabalho, acompanhando a nossa programação. Que Deus abençoe poderosamente a sua vida. Para os apaixonados, para você, com muito carinho, eu ofereço essa próxima sequência. Linda noite!

0: Muito bem, amores. Esse é o nosso Tocando Corações, fechando mais uma sequência apaixonada. E com essa sequência, finalizo a edição de quarta-feira do nosso Tocando Corações. Que você tenha uma linda noite na presença do Senhor Jesus. Que o Senhor te proteja e te guarde, você e sua família. Te espero amanhã, nesse mesmo horário, aqui na número 1 do Povo de Deus, com a nossa programação. Beijos, tchau, tchau.
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4: Disse Jesus: vinde a mim todos os que estáis cansados e sobrecarregados, e eu vos aliviarei. Mateus capítulo 11, verso 28.
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12: No ano de 1856, um missionário chamado Von Asselt estava fazendo um trabalho de evangelização nas Índias Orientais. E nesse trabalho, juntamente com a sua esposa e um filho pequeno, mais uma empregada, se embrenhou nas matas de um lugar chamado Sumatra. Era perigosíssimo aquele trabalho, mas ele estava decidido a evangelizar e obedecer à ordem de Jesus, que disse: ide por todo mundo, pregai o evangelho a toda criatura. Mas naquele lugar, naquelas matas de Sumatra, havia ferozes selvagens que eram caçadores de cabeças. Então, o missionário, seu esposo, filhinho e empregada, passavam uma boa parte do tempo orando a Deus, pedindo o cumprimento das suas promessas de proteção. Ficaram ali 2 anos. Até que o chefe daquela tribo de caçadores de cabeças se converteu. E numa certa ocasião em que todos estavam juntos, o chefe perguntou: diga-me, Tuan, que na língua dos selvagens quer dizer mestre, diga-me, Tuan, eu gostaria de ver os seus guardas. E o missionário Von Asselt disse: guardas? Que guardas? Eu não tenho guarda nenhum. E o chefe da tribo disse: eu quero ver os guardas que o senhor estaciona em volta da sua casa à noite para proteger a sua propriedade. E novamente o missionário Von Asselt disse: mas eu não tenho guardas nenhum, nunca tive. Eu tenho aqui um menino que me ajuda a cuidar do gado, e uma cozinheira, só. Não tenho ninguém, e o pessoal aqui comigo, ninguém aguarda, ninguém tem armas. Mas o chefe da tribo, que já estava convertido, achou que o pastor estava mentindo. Falou: ah, pastor, pera um pouquinho, como não tem guardas? Nós sempre vimos os seus guardas do lado de fora. E o chefe da tribo disse: eu posso dar uma olhada aí em volta da sua casa e ver se eles estão escondidos? E o missionário até deu uma risada, falou: lógico, fica à vontade, pode procurar aí quando você quiser. Aí o chefe da tribo, juntamente com seus guerreiros convertidos, procurou por toda a casa, no quintal, na mata, até debaixo da cama ele olhou. E voltou desapontado e disse para o missionário: cadê os guardas? Eles foram embora? O senhor dispensou os guardas agora que nos convertemos? E o missionário disse: como que eram os guardas que vocês viam aqui? Como? O senhor nunca viu os guardas? Perguntou o chefe. Não, nunca vi. Ah, mas eram guardas enormes, sempre vestidos de branco e perfilados aqui. Uma vez, eu contratei um assassino que se gabava de não ter medo de guarda nenhum. E eu queria que aquele assassino viesse aqui colocar fogo na missão e inclusive matar o missionário. Eu não era convertido, eu queria a sua cabeça. E aquele assassino profissional voltou apavorado, dizendo que se encontrou com seus guardas e que eles tinham espadas que resplandeciam como fogo. Ué, você nunca viu esses guardas? E o missionário disse: eu nunca vi. Só você e os seus guerreiros e também esse assassino profissional é que viram. Mas eu nunca vi. Ué, então eles não existiam? E o missionário disse: lógico que existiam. Deixa eu te mostrar aqui na Bíblia. E foi abrindo versículos que falavam das promessas de Deus para proteger aqueles que nele confiam. E um dos versículos que o missionário leu agora para o chefe daquela tribo dizia, no Salmo 34, verso 7: o anjo do Senhor acampa-se ao redor dos que o temem e os livra. Provai e vede que o Senhor é bom. Bem-aventurado o homem que nele confia. E o missionário esclareceu o mistério dizendo o seguinte para o chefe da tribo: olha, eu não preciso ver os guardas de Deus para ter a certeza que eles estão comigo, porque eu creio na sua palavra. Sua palavra garante isso. E eu creio, não preciso enxergar. Jesus disse: bem-aventurados os que não viram e creram. Mas como vocês naquela época não eram convertidos, vocês precisaram ver para crer. Estes guardas continuam acampados ao nosso redor. Eu não os vejo, mas eles estão comigo. E melhor ainda, agora que vocês se converteram, eles também estão em volta de vocês. E o chefe da tribo ficou tão contente, juntamente com seus guerreiros, de saber que agora ele não precisava enxergar, mas que verdadeiramente todos os anjos do Senhor estavam acampados ao seu redor. Meu querido, minha querida, você não está vendo, está ouvindo, mas está crendo. E eu te digo, o exército de Deus, os guardas do Senhor, estão acampados à tua volta, poderosos para te guardarem e te protegerem, não somente a ti, mas também a tua casa e a tua família. Por isso, confia no Senhor, porque bem-aventurado é o homem e a mulher que nele confia.

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3: Cada pessoa, por gentileza, pegue o Evangelho e abra em Mateus capítulo 27, versículo 15. Assim que você achar, por gentileza, veja se ao teu lado tem alguém sem o Evangelho. Na paz e vida é difícil alguém sem o Evangelho, mas às vezes acontece. Se tiver alguém sem o Evangelho perto de você, mesmo não conhecendo a pessoa, mostre para ela onde nós vamos ler. No livro Jesus que você ganhou tem tudo isso, inclusive até mais detalhado. Por quê? Porque aqui nós vamos ler apenas Mateus, e no Evangelho reunido e no livro Jesus, a vida completa, você tem os quatro evangelhos entrelaçados com ricos detalhes. Mas aqui eu vou ler apenas em Mateus. Está escrito assim: ora, por ocasião da festa, costumava o governador soltar um preso, escolhendo o povo aquele que quisesse. E tinham então um preso bem conhecido chamado Barrabás. Portanto, estando eles reunidos, disse-lhes Pilatos: qual quereis que vos solte, Barrabás ou Jesus chamado Cristo? Amém? Esse é o fato. Vou reler apenas o versículo 15. Ora, por ocasião da festa. Que festa? A festa de Páscoa, a principal festa em Israel. Nesta festa, judeus que moravam no mundo todo compareciam. A cidade ficava hiperlotada. Pessoas de todos os países do mundo vinham para a cidade santa de Jerusalém. Era uma super festa. Ora, por ocasião da festa, costumava o governador soltar um preso, escolhendo o povo aquele que quisesse. Escolhendo o povo aquele que quisesse. A escolha é do povo, a escolha é da pessoa, a escolha é pessoal. É voluntária, é a pessoa que quer escolher, ela decide. O governador não escolhe por ela, Deus não escolhe por ela. É a pessoa que tem que olhar e decidir: o que eu escolho? E a escolha parecia bem simples, bem fácil. E Pilatos está colocando do lado esquerdo um homicida chamado Barrabás, um homem maligno, ladrão e assassino, um criminoso condenado. E do lado de cá, Jesus, o Cristo, o ungido, o Messias, o Filho de Deus. Parece tão simples, parece tão óbvia essa escolha, mas é a pessoa que vai decidir quem que ela escolhe. Então eu leio mais uma vez aqui o versículo 15, e cada pessoa que está comigo aqui na sede da Paz e Vida do Rio de Janeiro, Brasil, repete em seguida, vamos lá. Ora, por ocasião da festa, costumava o governador soltar um preso, escolhendo o povo, aquele que quisesse. Amém? Quem acredita que isso aconteceu, levante a sua mão abençoada ao céu. Você crê que isso aconteceu? Então desocupe as mãos e dê para esta palavra a melhor salva de palmas que você já deu em toda a sua vida, a melhor salva de palmas que já se ouviu nesta igreja, a melhor salva de palmas que já se ouviu no Rio de Janeiro, a melhor salva de palmas que já se ouviu no Brasil. Abra tua boca e dá glória, glória. Isso, vamos impulsionar estas palmas, porque estas têm de ser as melhores que já se ouviram na terra. Você que está à distância, junte-se a nós aqui no Rio de Janeiro. Glorifique a Deus conosco. Glorifique, aplauda, aplaude e dá glória. Continua, continua, não pare. Pai querido e Deus amado, o teu povo está te aplaudindo e te glorificando. Então sobre cada vida que te exalta, derrama agora a tua bênção, a tua virtude, o teu poder. Esta multidão quer ouvir a tua palavra. Então vem com teu espírito, tome os lábios do pregador, tome a boca do mensageiro, retira todo impedimento, envia a tua palavra com poder e autoridade, e que a tua palavra vá e produza o resultado para o qual está sendo mandada, em nome do Senhor Jesus. Diga amém, Jesus. Quem tem lugar pode sentar. Nós vamos voltar para o ano 27 DC, ou seja, 27 depois de Cristo, não ano 33, porque isso já está provado há muitos anos. O Papa finalmente admitiu o erro grosseiro do nosso calendário. Na verdade, Jesus Cristo morreu na Páscoa, provavelmente a do dia 9 de abril do ano 27 da era cristã. Pilatos está bastante preocupado. Ele já sabe que uma multidão incalculável virá de todas as nações da terra para Jerusalém, e ele é o governador da Judéia. Jerusalém é a capital. Pilatos não quer rebeliões, não quer tumultos. As guardas romanas estão em alerta, em prontidão. É a maior festa do ano, a maior festa de Israel. Pessoas virão de todas as partes. Pilatos está preocupado. E com seus conselheiros, ele diz: nós vamos matar, executar 3 prisioneiros nessa Páscoa. Deixem tudo preparado. Já deixem 3 cruzes lá naquele monte, fora da cidade. Porque os peregrinos que vierem de todo o mundo, a primeira coisa que eles verão será as 3 cruzes. Se eles vierem com rebelião, com sedição, com protesto, com tumulto, terão medo, porque eles verão as cruzes e saberão que eles poderão estar pregados nelas. Deixem as 3 cruzes prontas. Nós temos aí já 3 criminosos condenados, tudo da quadrilha de Barrabás. Barrabás, que é assassino, que fez emboscada aos soldados romanos, que matou nossos legionários. A quadrilha de Barrabás, esses 3 que estão julgados. eles vão ser executados. De exemplo, para todo Israel e para os judeus que vivem espalhados em toda a terra. E tudo já estava pronto. Tudo. A sentença já estava dada. Os condenados já tinham sido escolhidos. São esses que servirão de exemplos. Aí acontece o inesperado. Pilatos é surpreendido com a chegada das autoridades religiosas da nação, o sumo sacerdote Caifás, acompanhado do seu sogro Anás, e mais o Sinédrio, trazendo um homem que eles acusam de traidor, de terrorista. E eles querem que Pilatos mate este homem que eles estão trazendo. Não tinha quatro cruzes lá. Três cruzes já estavam prontas. Só para quem merecia. E Pilatos, surpreendido com isso, diz: o que ele fez para morrer, para merecer a morte? Ah, ele tem tumultuado. Ele tem falado que ele é o filho de Deus, que ele é o rei de Israel. Pilatos falou: ei, não quero nem saber dessa história, isso é problema de vocês, matem ele, vocês mesmos. Não, nós não podemos matar ninguém, a nossa lei não permite. Claro que a lei permitia morte por apedrejamento. Mas Jesus Cristo não podia ser morto por apedrejamento. A profecia dizia que para ser maldito de Deus tinha que ser pregado no madeiro. Isso está no Antigo Testamento. Jesus tinha que se fazer maldito por nós. E Jesus já tinha avisado os discípulos: nós estamos indo para Jerusalém, o Filho do Homem será preso, será zombado, escarnecido, escarrado, açoitado, crucificado, morto, mas ao terceiro dia ressuscitará. Nós vamos para Jerusalém. Então Jesus já tinha falado: eu vou morrer crucificado, não vou morrer apedrejado, não vou morrer de facada, não vou morrer de espadada, não vou morrer de acidente, ninguém vai me jogar no precipício. O plano é eu morrer no madeiro, na cruz. Então é Jesus ali na frente de Pilatos. Pilatos diz: isso é problema da religião de vocês, executem vocês este homem. Não, nós não podemos, não podemos. O Senhor que tem que matá-lo. E o modo como os romanos matavam os criminosos era por crucificação. Era assim que os romanos executavam os criminosos, os condenados à morte. Então, Pilatos tinha que entrar na história. Ele não esperava por essa. Já estava tudo planejado. Olha a confusão acontecendo naquela Páscoa. Pilatos vai interrogar Jesus. Rapidamente já vê que Jesus é inocente. Pilatos não está disposto a trocar os condenados que já foram escolhidos e que vão morrer na cruz, que vão ser executados. Pilatos não quer alterar a sua festa particular, porque já está tudo planejado. Então Pilatos começa a se esforçar para liberar Jesus. Mas como queriam que Pilatos tomasse uma atitude, Pilatos falou: vou dar uma surra nele e depois eu vou soltá-lo. E mandou açoitar Jesus com crueldade. Jesus ficou todo arrebentado. Pilatos trouxe Jesus na frente do povo, aquela multidão reunida. Pilatos achou que todo mundo vendo um castigo tão brutal, pronto, já deu, libera o coitado. Mas a multidão dizia: não, não, você não pode soltá-lo. Se você soltá-lo, você não é amigo de César, porque ele disse que é rei. E Pilatos disse: eu devo crucificar o vosso rei então? E a multidão gritou: nós não temos outro rei senão César. A multidão já fez a escolha do rei errado. A multidão tinha uma escolha: César ou Jesus? Jesus, o rei dos reis. E a multidão já fez a escolha errada: nós não temos outro rei além de César. Tudo bem, escolha errado na primeira vez, isso acontece com todo mundo. Tem gente que escolhe o kardecismo. Tem gente que escolhe o budismo. Tem gente que escolhe a feitiçaria. Todo mundo escolhe errado. Tem gente que escolhe os ídolos. Não Jesus. Eles escolheram errado na primeira vez. Não, não, nosso rei é César, não é Jesus, não. Não queremos Jesus como rei. Todo mundo escolhe errado, pelo menos uma vez na vida. Mas agora terão chance de uma nova escolha. Pilatos tinha por costume soltar um preso na festa da Páscoa, dar um indulto, mas para agradar os judeus. Um gesto de boa vontade, um gesto de cortesia de Roma com relação aos judeus, aos dominados. Então Pilatos teve a brilhante ideia: pegue o pior, pegue o chefe daqueles criminosos, o Barrabás, traga ele aqui. E colocou na frente da multidão Barrabás e Jesus. Você sabe que a palavra Barrabás, ela é feita de duas palavras hebraicas: Bar, que em hebraico significa filho, e Abba, que em hebraico significa pai. Barrabás, portanto, significa filho do pai. Então nós temos dois filhos do pai: Jesus aqui do lado direito e Barrabás do outro lado. Pilatos no meio. Escolha fácil, escolha óbvia. E Pilatos sabia muito bem que aquele povo, por causa da tradição das escrituras e pelas práticas religiosas, era um povo treinado para escolher. Era um povo acostumado a fazer escolhas. Porque está lá no livro de Deuteronômio, capítulo 30, versículo 19. E eu quero que você abra aí para conferir comigo. 1500 anos antes de Cristo. Está escrito o seguinte: os céus e a terra tomam hoje por testemunhas contra ti, que te tenho proposto a vida e a morte, a bênção e a maldição. Escolhe, pois, a vida, para que vivas tu e a tua semente. Esse povo de Israel foi ensinado, treinado durante 15 séculos a escolher a vida, a escolher o bem, a escolher a bênção. Um povo treinado a rejeitar o mal, a rejeitar a morte, a rejeitar a iniquidade, a rejeitar a maldição. Escolhe, pois, a vida para que vivas tu e a tua descendência, tu e a tua casa, tu e a tua família. O povo está na frente da escolha. Olha para mim, olha para mim. Você está diante da escolha da tua vida agora. Os céus e a terra tomam por testemunhas contra ti, que hoje tenho te proposto a vida e a morte, a bênção e a maldição. Escolhe, pois, a vida para que vivas tu e a tua família. Você está diante da escolha agora. Quem você vai escolher? Tem dois filhos do pai. Hã? Quem você vai escolher? Parece fácil, mas não é. Tem gente que escolhe Maomé. Tem gente que escolhe Buda. Tem gente que escolhe Kardec. Tem gente que escolhe Iemanjá. Tem gente que escolhe o Jorge. Tem gente que escolhe o Expedito, o Benedito. É uma escolha. Você tem que escolher. A vida é feita de escolhas. Só que esta escolha aqui pode significar vida ou morte. Pode significar bênção ou maldição. É uma escolha tão óbvia, tão fácil, E mesmo assim, lá em Deuteronômio 30, 19, eu li para você: escolhe, pois, a vida para que vivas tu e a tua família. Deus dizendo: você não está entendendo o que eu estou te mostrando? A bênção e a maldição, a vida e a morte. Mas para você não errar, deixa eu te dar a resposta correta. Escolhe a vida para que vivas tu e a tua família. Deus está dizendo: eu já respondi o enigma. Eu estou apontando para você qual é a escolha correta. Olha só, Deus apontando a escolha correta. Escolhe a vida para que vivas. E continuando no versículo seguinte, lá em Deuteronômio capítulo 30, versículo 20. Aqui: amando ao Senhor teu Deus, dando ouvidos à sua voz e te achegando a Ele, pois Ele é a tua vida e a longura dos teus dias. Se achegar ao Senhor, se aproximar dEle, porque Ele é a tua vida e a longura dos teus dias. E uma longura de dias, de vida, não apenas aqui nesta terra, onde você vai viver bastante, mas uma longura de dias, uma longura de vida que nunca mais terá fim. Se você fizer a escolha correta, a longura dos teus dias será por toda a eternidade. Nunca mais você morrerá. Pode alguém, tendo a opção de escolher a bênção e a maldição, a vida e a morte, pode alguém escolher a maldição e a morte? Pode alguém preferir o mal? Só se a pessoa estiver possuída pelo diabo. Jesus disse: agora é a hora e o poder das trevas. A hora e o poder das trevas. As trevas cegam a pessoa. A pessoa começa a defender seus próprios argumentos religiosos. A pessoa começa a justificar escolhas erradas que fez no passado e que não trouxeram nenhum alívio para a sua vida miserável. A pessoa fica defendendo a religião dela, os conceitos religiosos que ela recebeu de tradição familiar, sem qualquer embasamento bíblico, sem qualquer profundidade teológica. A pessoa é capaz de escolher a pedra, o pau, o espírito, a entidade, este mundo até a pessoa é capaz de escolher, porque a pessoa está cega por Satanás. A vida da pessoa está em constante escuridão. Ela não consegue discernir. Mas olha aqui, você que está na escuridão, você que não consegue enxergar, vamos imaginar que o sol se apagou, que essas luzes se apagaram, e que você está lá naquela multidão diante de Pilatos. Vamos imaginar que está tão escuro que as trevas podem até ser tocadas, você não enxerga o rosto de quem está ao teu lado. Vamos imaginar que todos aqui estão em completa escuridão. Ouve a voz de Deus falando. Ouve a voz do Senhor. Ouvindo a sua voz, dando ouvidos à sua voz, diz Deuteronômio 30, 19. Dando ouvidos à sua voz, à voz do Senhor, e se achegando a Ele, porque Ele é a tua vida e a longura dos teus dias. Até um cego pode escolher, até um cego pode chegar à escolha correta. A escolha correta é muito fácil, é muito óbvia. É muito fácil, é muito óbvia. Até um cego pode escolher, mesmo sem ver Jesus maltratado, desfigurado. Até um cego pode ouvir Pilatos dizendo: mas eu não vejo crime algum nele, eu não vi nada de errado nele. Até um cego pode escutar isso. Um cego, uma pessoa nas trevas pode ouvir Pilatos dizendo: eu mandei ele para o Herodes, o Herodes também examinou e me devolveu porque disse que ele não fez nada de errado. Crucifica-o, crucifica-o. Até um cego pode ouvir o Pilatos dizendo: eu não vejo nele mal algum. Até um cego pode ouvir isso e saber quem é o bom e quem é o mal, quem é o justo e quem é o ímpio, qual é o certo e qual é o errado, qual é a bênção e qual é a maldição, qual é a vida e qual é a morte. Até um cego pode entender. Mesmo que você não consiga enxergar, Deus está apontando para Jesus e dizendo para ele: ele é a tua vida e a longura dos teus dias. Escolhe a vida para que vivas tu e a tua família. Até um cego é capaz de escolher. Mas a escolha é tua. A escolha é tua. Tem três cruzes lá. Quer saber a verdade? Uma é tua. Você está condenado. Você foi julgado, julgada pela rigorosa lei de Deus. E você foi condenado. Uma daquelas cruzes é tua. Por isso que elas estão vazias. Você já foi condenado. Você não tem saída. Você só escapa daquela cruz se Jesus morrer no teu lugar. A cruz do meio era para Barrabás. Ele está condenado, é o último minuto, é o último instante. Mas quando Jesus está perto, até para o pior pecador, no último minuto há esperança de livramento. Quando Jesus está perto, há esperança para você. Você tem que dizer: eu ia morrer naquela cruz, mas escolheram Jesus para morrer no meu lugar. Barrabás foi livre, saiu e voltou para o crime. Eu não. Eu vou escapar da condenação porque Jesus foi escolhido para morrer no meu lugar. E depois que ele me substituir naquela cruz, eu não vou sair de volta para o mundo, nem para a velha vida. Eu vou ficar o tempo todo na presença dele, porque ele é a minha vida e a longura dos meus dias. Eu vou servi-lo até o fim. Nunca mais eu volto para as velhas práticas. E é isso que vai acontecer agora. Caso você escolha bem, então Jesus terá morrido na cruz, no teu lugar. Se você escolher certo, se você escolher a vida e a bênção, se você descruzar os teus braços e se achegar a Ele, diz a palavra. Pilatos ainda protestou pela última vez. Estamos na escuridão, o sol se apagou, as luzes se apagaram, e você é um cego, uma cega, você não está vendo nada. Mas você pode ouvir Pilatos dizendo: me traga uma bacia com água. E trazem a bacia com água. Pilatos, de maneira ilustrativa, ele pega aquela bacia com água e começa a lavar as mãos na frente da multidão. Ué, por que que ele está lavando as mãos? Por que que Pilatos está lavando as mãos? Ele vai comer alguma coisa? Por que que ele está lavando as mãos? Pilatos faz um gesto teatral. Um último recurso. Pilatos diz: eu estou lavando as minhas mãos do sangue desse justo. Pilatos dizendo: ele é justo. Eu estou lavando as minhas mãos, porque o sangue dele vai ser derramado e ele nada fez. Ele é justo. Eu estou lavando as minhas mãos, eu não quero ser culpado desse sangue. E a multidão cega gritou: o seu sangue caia sobre nós e sobre os nossos filhos. Aí você entende porque Jerusalém foi destruída no ano 70 da era cristã, pelas mãos do general Tito. Aí você entende porque que tantas perseguições aconteceram na descendência de Abraão e continua acontecendo até hoje. Não parou com Hitler, não. Não parou com Hitler. Continua até hoje. O peso do sangue inocente de Jesus caindo sobre a cabeça daqueles que o rejeitaram, sobre a descendência que continua rejeitando Jesus, porque eles não recebem Jesus até hoje. Para eles, Jesus é um farsante, é um mentiroso, não ressuscitou, não é o Filho de Deus, é tudo mentira, é tudo invenção. Por isso que o sangue de Jesus continua caindo sobre eles e sobre seus filhos. É isso que você quer? É isso que você quer sobre a tua vida e sobre a tua família? Que o sangue inocente e puro de Jesus continue caindo sobre você, não para lavar os teus pecados, mas para te condenar, para que desgraças e maldições continuem acontecendo na tua família, uma família de alcoólatras, uma família de viciados, uma família que vive no crime, sempre tem alguém na cadeia, sempre tem alguém processado, uma família infeliz, uma família desestruturada, uma família violenta, uma família desagregada, uma família que se odeia. É isso que você quer que continue acontecendo com a tua família? Deus está apontando para Jesus e dizendo: achega-te a Ele, porque Ele é a tua vida e a longura dos teus dias e também da tua família. Está na hora de escolher. Está na hora de escolher, acabou a moleza. Acabou a moleza, está na hora de escolher e tem que escolher agora. Porque Deus está dizendo: os céus e a terra eu tomo agora, tomo hoje. Deus está dizendo hoje, por testemunhas contra ti, que hoje tenho te proposto a vida e a morte, a bênção e a maldição. E Deus volta a insistir com você: larga a mão de ser bobo, larga a mão de ser boba, escolhe a vida, escolhe a vida, para que vivas tu e a tua família, porque Ele é a tua vida e a longura dos teus dias. Toda a igreja fica de pé. Tua cruz está pronta, você já está condenado. Tua cruz está pronta. Tem três cruzes vazias lá, uma é tua. Você já foi condenado, condenada. É o último minuto para você. É a última chance que você está recebendo. Não estou sendo dramático, não. Estou sendo verdadeiro. Deus está dizendo que é hoje que você tem que decidir. É hoje que você tem que escolher entre a vida e a morte, a bênção e a maldição. A tua cruz está lá. Quer ser pregado nela? Antes, você vai sofrer muito. Antes de ser finalmente pregado nela, você vai sofrer muito. Muito humilhado, muito açoitado, muito pisado, muito escarrado. Antes você vai sofrer muito nesta vida, antes de finalmente ser pregado na cruz. É isso que você quer, a maldição e a morte? É isso que você escolhe, a maldição e a morte? Tem três cruzes lá, uma é sua. Escolhe certo. Escolhe, se achega a Ele, porque Ele é a tua vida e a longura dos teus dias. Se achegue ao Senhor teu Deus, se achegue a Ele. Ele é a tua vida e a longura dos teus dias. A troca de condenados, naquela Páscoa do ano 27, serviu para provar que a morte de Jesus é substitutiva. Barrabás já estava condenado. A cruz era para ele. No último instante, Jesus assumiu o seu lugar. E olha que Barrabás era o pior pecador que você pode imaginar. E mesmo assim, Jesus morreu pelos piores pecadores. Ele não diria, eu não vou morrer no lugar do Barrabás, esse cara não vale nada, esse cara não presta, esse cara não vale uma gota do meu sangue, eu não vou morrer por esse vagabundo, coisa nenhuma. Mas Jesus veio para isso mesmo. Ele veio para buscar e salvar o que se havia perdido. Ele veio para dar a sua vida em resgate de muitos. Ele veio para morrer no nosso lugar. Você tem que se achegar a Ele e crer e dizer: Senhor, eu creio que aquela cruz era minha, mas o Senhor voluntariamente morreu no meu lugar. E é por isso que eu te recebo como único, suficiente, exclusivo e eterno Salvador. Você tem que dizer isso para Ele, se achegar a Ele, se achegar ao Senhor teu Deus, porque Ele é a tua vida e a longura dos teus dias. Olhem todos para mim, é a hora da escolha. Deus disse, hoje, agora, os céus e a terra tomam agora por testemunhas contra ti, que hoje tenho te proposto a vida e a morte, a bênção e a maldição. Escolhe, pois, a vida para que vivas tu e a tua família. Então quero ver se você vai escolher direito agora, porque o céu é nossa testemunha. Olha bem para mim, o céu está sendo nossa testemunha de que hoje, agora, Deus está colocando diante de você a vida e a morte, a bênção e a maldição. O céu está te assistindo. Você vai continuar com a mão abaixada? Você vai continuar com os braços cruzados? Vai ficar indiferente? Dá na mesma. Ficar na sua, escondidinho, escondidinha, dá na mesma. É o mesmo que não escolher, é omissão. Agora Deus está dizendo: escolhe a vida para que vivas. Não dá para ficar omisso, não dá para fingir que não é com você, não dá para ficar neutro nessa história. Ou você escolhe Barrabás e tudo que ele representa, e Barrabás representa a vida mundana, o crime, o pecado, a falta de respeito com os seres humanos, a falta de amor pela vida, a maldade em pessoa, a maldição, a praga e a morte, isso que ele representa. E ele representa todas as falsas religiões que te apresentaram e que você seguiu até hoje. Barrabás representa a escolha errada, mas você é livre para escolher. É você que vai decidir agora se quer a bênção ou a maldição, a vida ou a morte. Está tão fácil escolher. Os céus estão sendo testemunhas. Testemunhas invisíveis agora nos contemplam. Testemunhas invisíveis estão te vendo. Os olhos do Senhor estão em toda a terra e Ele está te vendo agora. Ele quer saber o que você escolhe. Eu pergunto, quem aqui escolhe Jesus e quer recebê-lo como único, suficiente, exclusivo e eterno Salvador? Feche os seus olhos, feche os seus olhos. Se você escolhe Jesus como seu único, suficiente, exclusivo e eterno Salvador, ainda que você fosse um cego, ainda que você não estivesse vendo nada, mas está ouvindo a palavra, e a palavra está dizendo que só Jesus salva, Ele é a tua vida e a longura dos teus dias. Se você escolhe Jesus, então ergue tua mão direita assim bem alto. Eu escolho receber Jesus como meu único, suficiente, exclusivo e eterno Salvador. Faz assim com a tua mão, faz assim com a tua mão, chacoalha a tua mão, acena com a tua mão. Todos que ergueram as mãos, você está escolhendo Jesus? Está escolhendo? O céu está te vendo e a igreja também, a terra está te vendo. Somos tuas testemunhas. Saia do teu lugar e vem aqui para frente agora, todos que ergueram as mãos. O céu é tua testemunha, a terra é tua testemunha de que hoje você está escolhendo a vida e a bênção, que hoje você está se chegando ao Senhor teu Deus. Vamos aplaudir mais, igreja, por cada vida que está chegando, por cada vida que está escolhendo bem. Vamos aplaudir mais, pede licença e vem, não fica na sua não. Não fica na sua não, sai do teu lugar e vem aqui para frente. Não fica na sua não, sai do teu lugar e vem aqui para frente. Vamos aplaudir mais ao nome de Jesus. É a hora da decisão, é a hora da escolha definitiva. Ou você escolhe certo ou você escolhe errado. Não dá para ficar omisso, não dá para ficar de braços cruzados. Você tem que se manifestar agora. O que é que você escolhe? Vamos aplaudir mais ao nome de Jesus por quem está escolhendo a vida. Vem aqui para frente, vem aqui para frente quem está escolhendo a vida. Eu não entendo como que um filho de Deus, depois de ter experimentado a alegria da salvação, pode desistir do Salvador e voltar para o mundo e fica se enganando, dizendo: eu continuo acreditando em Cristo, eu não acredito em Buda, não acredito em Maomé, eu não acredito em Confúcio, eu não acredito em Kardec, eu não acredito em ídolos, eu não acredito em nada disso, né? Eu só acredito em Jesus, mas eu não vou mais na igreja. Eu não sei como você se engana com isso. O diabo realmente conseguiu te enganar, porque o diabo colocou uma escolha diante de você: a igreja ou o mundo? E você escolheu o mundo, voltou para o mundo. Não venha me dizer que você continua salvo, não é mentira. É mentira. Há quanto tempo você não toma a Santa Ceia? Há quanto tempo você não toma a Santa Ceia do Senhor? Então, filho pródigo, filha pródiga, e todos que estão sem igreja, todos eu estou falando, o céu é testemunha e a igreja também. Todos que estão sem igreja e todos que são filhos pródigos, vem aqui para frente agora que nós vamos orar. E a tua vida vai ser restaurada. Venha, é a hora da escolha. A igreja ou o mundo? A vida eterna ou este século? O tempo futuro ou o tempo presente? Responda: o tempo futuro ou o tempo presente? Vamos aplaudir mais ao nome de Jesus. Você que está escolhendo as coisas eternas e está vindo para frente. Você que está escolhendo a casa de Deus e rejeitando o mundo, vem aqui para frente. Vamos aplaudir mais a Jesus. Vamos aplaudir mais a Jesus. Isso, você que está escolhendo a casa de Deus e rejeitando o mundo, vem aqui para frente. Olha só, vamos aplaudir mais, vamos aplaudir mais. Agora eu quero chamar todos que estão precisando de oração, porque andam desanimados, desanimadas, com dificuldades para seguir as pegadas de Cristo. Vem aqui para frente. Você que está pensando em desistir, você que está fraco, fraca na fé, vem aqui para frente também que nós vamos orar. A palavra de Deus diz: orai uns pelos outros. E Jesus disse: quem perseverar até o fim será salvo. Quem perseverar até o fim será salvo. Você não pode desistir. Eu não tenho escolha. Olha, deixa eu dizer uma coisa.

0: mundo como coisa para eu escolher, eu não vejo. Porque eu não tenho escolha. E eu não tenho escolha porque eu já escolhi. Eu já escolhi. E eu não abro mão do que eu escolhi. Eu não abro mão de Jesus Cristo. Quero falar com você que está assistindo esta mensagem pela TV, pela internet. Quero falar com você que está ouvindo pela rádio, em casa, no presídio, em trânsito, em toda parte. Quero falar com você que baixou essa mensagem no youtube.com/joanribe. Quero falar com você que está assistindo esta mensagem no Facebook, nas redes sociais. Eu só sei de uma coisa: Deus falou com você hoje. E Ele te propôs a escolha. Se você já escolheu, você que está à distância, você que está longe, você pode se ajoelhar ao lado do teu televisor, ou ao lado do teu rádio, ou ao lado do teu computador, então faça isso. Se você está em trânsito e não tem como se ajoelhar, faça um sinal para Deus. Se você escolheu certo, se você aceitou a indicação de Deus, a escolha que Deus fez, Deus indicou para você que o Senhor é a tua vida e a longura dos teus dias. Se você escolheu Jesus, mesmo à distância, coloque a mão direita sobre o teu coração, se você não pode se ajoelhar. E eu vou me ajoelhar aqui no altar e vou pedir para todos que vieram para frente que se ajoelhem também. E a igreja continua de pé, por favor. Neste momento eu vou pedir para a igreja escolher alguém que está ajoelhado, ajoelhada, e estender a mão abençoada na direção deles. Escolha alguém, estenda a tua mão abençoada na direção de alguém aqui na frente. E você que está aqui na frente de joelhos, e você que está à distância de joelhos, e você que está à distância ouvindo e não pode se ajoelhar, mas está com a mão direita sobre o coração, todos orem assim comigo. Coloque a tua mão direita sobre o teu coração também, você que está aqui na sede da Vila da Penha, Rio de Janeiro. Ore assim comigo, mas ore com fé. Meu Deus e meu Pai. Com bastante fé. Meu Deus e meu Pai. Eu não sou teu filho como Barrabás. Eu sou teu filho como Jesus Cristo. Porque eu fiz a escolha certa. E a tua palavra garante que quem escolhe Jesus recebe o poder de se tornar verdadeiramente filho de Deus. E a partir de agora, eu tomo posse desse meu novo nascimento. Eu nasci de novo por Jesus Cristo, o meu único, suficiente, exclusivo e eterno Salvador. Escreve, Senhor, o meu nome no livro da vida e no livro das obras. Registra lá que hoje o céu e a terra são minhas testemunhas de que eu dobrei os meus joelhos para entregar minha vida para Jesus, a quem eu escolhi para todo sempre, e vou servi-lo até o último segundo, para a glória do teu nome e do Senhor Jesus, para todo sempre. Amém.
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3: Meia-noite 53.
4: Assim diz a Bíblia.
5: Acaso não erram os que maquinam mal? Mas amor e fidelidade haverá para os que planejam o bem. Provérbios, capítulo 14, verso 22.
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3: Meia-noite 54.
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2: Uma e 13.
3: Assim diz a Bíblia.
4: A minha porção é o Senhor, portanto, esperarei nele. Livro de Lamentações, capítulo 3, verso 24.
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2: Um e 15.
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1: Uma e 32.
2: Assim diz a Bíblia.
3: Eu sou o Alfa e o Ômega, diz o Senhor Deus, aquele que é, que era e que há de vir, o Todo-Poderoso. Apocalipse capítulo 1, verso 8.
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1: Uma e 34.
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2: Umas 51.
3: Assim diz a Bíblia.
4: Na mão de Deus está a alma de todo ser vivente e o espírito de todo gênero humano. Jó capítulo 12, verso 10.
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0: 1h53.
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4: Opa, que a graça de Jesus esteja sobre a sua vida. Seja muito bem-vindo, prazeraço Johnny Silva. Estou chegando por aqui nesta quinta-feira maravilhosa, quase finalzinho de semana, né? Hoje é 28 de maio de 2026. Como que você está? Tudo bem? Que a graça de Cristo Jesus esteja sobre a sua vida, tá bom? A partir de agora, quero agradecer você que fica aí 24 horas junto com a gente, participando aqui da nossa programação sempre. Tá entrando no ao Worship Inbox, aqui na nossa programação. Ah, e olha só, quem tá chegando por aqui é o Márcio Cold com a Viviane. Aumenta o som aí porque esse louvor é maravilhoso. E ele vai tocar aí a sua alma, o seu coração, a sua mente. Que maravilha! É um privilégio pra gente ter você aqui, tá bom? Continua!

E o louvor por aqui não para. Central, aqui na nossa programação. Passou por aqui o Davi Fernandes com Cultura do Céu. Há uma super sequência pra você aí no que você está fazendo, né? Dando aquele up naquilo que você está fazendo, tanto no seu trabalho quanto na sua casa. Você está ouvindo o Worship Inbox. Por aqui continua. Segue participando com a gente, tá bom? Através das redes sociais, do nosso WhatsApp. Pra você que tá curtindo a gente pela Alexa aí, muito obrigado pelo carinho e pela audiência. Vamos juntos. É o Worship Inbox.

0: você ouvindo aqui a Lauren na nossa programação, no nosso Worship Inbox. Passou por aqui também a Sound, com a participação aí do Felipe Bruno. Ah, que maravilha, né? Deus sempre abençoando as nossas vidas através dos louvores, da adoração. Ó, vou para um breve break, é rapidinho, eu tô de volta, tá bom? Só tomar um pouquinho de água, não saia daí.
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3: Assim diz a Bíblia.
4: Com efeito, passa o homem como uma sombra. Em vão se inquieta. Amontoa tesouros e não sabe quem os levará. Salmo 39, verso 6.
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3: Duas e 23.
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8: Seja muito bem-vindo, prazeraço Johnny Silva por aqui, ao nosso Worship Inbox. Adoração e adoradores chegando por aqui. Obrigado a você que sempre tá juntinho com a gente, tá? Tirou um tempinho aí pra ouvir a nossa programação aqui na nossa rádio. Vem com a gente.

Seja muito bem-vindo à nossa rádio, aqui ao nosso Worship Inbox. Tá aí trazendo a Arca Faz Chover. Essa música aí marcou muito as nossas vidas, né? Marcou muito a minha vida. Ela é de 2004, lembra? É isso aí, seja muito bem-vindo. Passou por aqui a Lu Alone e continua o nosso Worship Inbox. Seja muito bem-vindo, vem com a gente, porque muita coisa boa vai passar por aqui ainda.

0: Mostra a tua glória com o Ministério Pedras Vivas. Estamos finalizando por aqui mais um Worship Inbox. Quero agradecer a sua audiência, a sua sintonia, a sua participação nesta quinta-feira aqui, tá bom? Ó, mas não fica triste não, tá chegando uma atração maravilhosa aqui na nossa rádio. O nosso Worship Inbox volta amanhã, na sexta-feira, no mesmo horário aqui na nossa rádio, tá bom? Espero você por aqui. Que Deus continue te abençoando e até amanhã, se Deus quiser. Tchau, tchau!
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3: Duas e 49.
4: Assim diz a Bíblia.
5: Ensina-me, Senhor, o teu caminho e andarei na tua verdade. Dispõe-me o coração só para temer o teu nome. Salmo 86:11.
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3: Duas e 51.
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3: Duas e 52.
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Amado povo abençoado, povo querido, povo cristão, povo de Deus, começando mais uma edição do meu, do seu e do nosso Louvores para Recordar, hein? Obrigado você pela sintonia, obrigado você que ouve a gente aí, obrigado de coração, chegando para mais um Louvores para Recordar nesta noite deliciosa para você.

Eu sou o Lucas Afonso e quero convidar você a estar comigo até às 23 horas, se Deus quiser, matando saudade, ouvindo aquela canção que marcou, ouvindo aquela mensagem que deixou saudade. E a gente vai junto com você apresentar aí os louvores, aquela canção bonita, aquela mensagem de Deus para o seu coração.

Abrindo o programa desta noite, a gente abre bem a programação trazendo aí louvor maravilhoso, louvor gostoso de Débora e Leia. Por que de tal maneira? Boa noite pra você.

0: Abrindo o programa desta noite, eu trouxe pra você o primeiro bloco. E ele cantou aí ao Seu Pires, com agora, né, hoje, na época não, mas hoje com 80 anos, cantando bonito pra gente a canção Bandeira da Evangelização, né? Louvando a Deus aí o cantor Alceu Pires. Antes teve Débora e Leia e a canção bonita Por Que de Tal Maneira.
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0: 62981766951. Você participa, pede a canção que você gosta e a gente toca pra você com aquela alegria, né? Aquele amor, aquela alegria que a gente sempre tem, né? E quer com certeza que você participe, quer que você participe, peça aquele louvor. E você vai participando, vai pedindo aquela canção e a gente vai tocar pra você aí aquela canção do passado, aquela canção que há tantos anos a gente não tem a oportunidade de ouvir. Então, liga pra cá, 62981766951, viu? Você pede a sua canção e a gente vai tocar pra você.

E eu atendo agora o meu irmão Edmilson do Jardim Novo Mundo, que está participando mais cedo hoje, participando comigo, e pediu a canção do grupo Vencedores por Cristo, Cristo é Meu.

Agora tem o pedido do irmão Leoni Barroso, de Manaus. Ele participa e pede a canção bonita aqui do Marcos Antônio. E a canção Sangue do Cordeiro. Tá aí, meu irmão, sua canção, hein? Deus abençoe, obrigado pelo...

Aí você ouviu Marcos Antônio, a canção bonita, O Sangue do Cordeiro. Canção bonita aí na voz do Marcos Antônio, pedido do meu irmão Leoni Barroso, da cidade de Manaus, Amazonas. Antes, teve Carlos de Oliveira e a canção bonita, Só o Amor. E abrindo o bloco, Cristo é Meu, com grupo Vencedores por Cristo. Pedido do meu irmão Edmilson, do Jardim Novo Mundo.

Marcelinha cantou bonito a canção Davizinho. Antes, Como Eu Sou, a voz de Armando Filho aqui na nossa programação.

Falando de paz, falando de Cristo, falando de canções de saudade. A gente vai seguindo com você até as 23 horas, matando saudade, revivendo os bons momentos da música evangélica. E agora eu trago essa aqui pra você, ó. Música bonita dos irmãos Morales, o moço crente no Banco do Jardim.

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1: O quê?
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1: Eu sou um moço crente e sou do interior. Não tenho dinheiro, estou sentado aqui para me descansar.
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E você ouviu aí, Irmãs Leonel, Poço das Águas Vivas. Poço das Águas Vivas é a canção bonita das Irmãs Leonel aqui pra gente recordar. Antes, O Moço Crente no Banco do Jardim, na voz de Irmãos Morales aqui pra você recordar, hein? Coisa bonita, coisa boa. É aqui no programa Louvores para Recordar, onde você recorda lindas e maravilhosas canções.

E você ouviu e junto comigo, ouvimos juntos, né? Canção bonita aí do pastor, saudoso cantor e pastor Joel Falcão, cantando bonito a canção 100% Mais. Antes, você ouviu Voando Sobre os Montes, na voz do pastor Ivênio dos Santos.

irmão Leoni Barroso, você nunca viu Doutrina? Você nunca viu Louvor de Doutrina? Você vai ouvir agora, viu? Mão de Mills. Tocar um hino bem doutrinário aqui. Porque era assim, né? O programa é Louvores para Recordar. Então eu vou rodar o que era produzido na década de 1970, viu? Isso era produzido naquele tempo. Não vou entrar em pormenores, só vou tocar o louvor. Viu, irmão Ezequiel? Só vou tocar o louvor, viu? Só pra relembrar, tá bom? É isso aí. Vamos trazer então Josué Barbosa Lira, Terra que Mata os Profetas.

Josué Barbosa Lira, Terra que Mata os Profetas, de 1979, viu gente? Para ser mais exato com você, é de 1979 esta canção, gravada pela gravadora Esperança Divina, me parece, viu? Terra que Mata os Profetas, na voz de Josué Barbosa Lira.

62 981 76 6951. Você pode participar comigo, pedir aquela canção que marcou a sua vida e a gente vai tocar pra você matar a saudade, assim como eu vou matar a minha saudade também, porque eu também sinto saudade quando ouço, tá bom? Júnior, a canção é A Igreja Crê no Teu Sangue.

E você ouviu aí a bonita canção, gente. Que linda essa canção. Deus... Não, a canção que a gente tocou foi o teu, Pro Teu Caso Tem Jeito, né? Canção bonita do Caleb. Antes teve Júnior e a canção A Igreja Crê no Teu Sangue. Bonita canção aí do cantor Júnior também pra gente relembrar uma canção... Uma canção bonita, uma época bonita da música evangélica.

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1: Você conectado conosco até as 23 horas, você vai ouvir só louvores do passado, só aquelas que marcaram, só aquela canção que marcou época pra você, tá bom? Trago agora pra você... Fui a Ovelha Perdida, Luiz Arthur.

Tá aí, você ouviu aí Luiz de Carvalho, a canção bonita, Atrás Não Volto. Antes, Fui Ovelha Perdida, na voz de Luiz Ardura, hein? Um desfile de Luiz aqui agora, né?

62981766951 é o nosso WhatsApp para você participar. Você ouve agora Canção Bonita de Mara Dalila, Mais Perto Quero Estar.

Matheus Jensen cantou Hino da Fé, Hino da Fé, na voz do cantor Matheus Jensen pra você. Jensen, né? Antes, Mais Perto Quero Estar, na voz de Mara Dalila.

que amor Jesus tem por você. Paulo disse isso. Quando Jesus, vamos lá, estendeu a sua mão. Obrigado, meu Pai.

E você ouviu Marquinhos e a canção bonita Felicidade, canção bonita do Marquinhos, né? Pra gente alegrar no espírito, matar a saudade aí dos anos de 1990. Ô, Mato Grosso, hein? Saudade dessa época da infância do cantor Marquinhos. Hoje ele é adulto, já canta bonito ainda, né? É isso aí, gente. Um abraço pra você que ouviu, que está ouvindo, que vai continuar ouvindo com a gente até às 23 horas.

Áurea Sepúlveda, Novo Sol, bonita canção da Áurea Sepúlveda. Antes, você ouviu Elite Eliette Zumira e a canção Maior é Deus.

Agora tem pra você, Nicolete, lembrando que daqui a pouquinho você vai fazer a oração junto conosco, a oração da fé de encerramento do nosso programa, viu? Agora tem Nicolete e a canção A Fonte.

Juliette cantando a canção bonita A Fonte. Essa canção é bonita mesmo, né? E agora a gente encerra o programa de hoje fazendo a nossa oração da noite, viu? Vem orar conosco neste momento. Feche seus olhos e vamos conversar com Deus.

0: Querido Deus, amado Pai Celestial, nós adoramos o Teu nome, Senhor. Nós bendizemos o Teu santo nome e nos deleitamos em Tuas promessas, em Tua palavra. Fica, Senhor, conosco. Guia nossos passos, nos proteja, nos livre de todo mal, de todo perigo.
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3: Oi, povo de Deus, olá meu irmão, olá minha irmã, eu tô chegando, cheguei, grato a Deus por mais um programa Sertanejo Gospel, cumprimentando você que tá em casa, tá no trabalho, tá no campo, tá nas estradas, nas rodovias, no sítio, na sua fazenda, oi criançada, oi meninada, quão bom e suave é, que os irmãos vivam em união, sejam bem-vindos a mais um programa Sertanejo Gospel, estamos nessa quinta-feira que Deus nos deu de presente, chamada 28 de maio 2026, a última quinta-feira desse mês, hein? Que coisa boa, é um prazer começar bem essa quinta-feira com a sua boa e bem-vinda companhia, com a sua audiência, onde quer que esteja, com quem você estiver. Lembrando que você pode participar também pelo nosso WhatsApp, você pode participar através do nosso TikTok, do meu Instagram, @IsraelFerreiraLocutor. Me segue lá, que eu te sigo de volta. Então tá combinado assim. Agora, pra começar bem, muito bem, o nosso encontro, quero convidá-lo e convidá-la juntos meditarmos na palavra de Deus. O Senhor te abençoe e te guarde. O Senhor faça resplandecer o rosto sobre ti e tenha misericórdia de ti. O Senhor sobre ti levante o rosto e te dê a paz. Números capítulo 6, versículos 24 e 25. Meu irmão, minha irmã, esse entendimento reforça a noção de que a proteção de Deus é constante e abrangente, cobrindo nossa vida espiritual, emocional e física. Quando lemos o Senhor te abençoe, percebemos que não se trata de uma simples saudação, mas de uma declaração de compromisso divino com o bem-estar de seus filhos. Assim como o guarda-chuva que nos protege da chuva, a bênção nesse capítulo que nós lemos simboliza a cobertura segura de Deus sobre nossas vidas, prevenindo-nos contra as intempéries desse mundo. Essa proteção nos acompanha nos momentos de dúvidas, medo e incerteza, lembrando-nos que, independentemente das circunstâncias, Deus está conosco. Seja na alegria ou na adversidade, o crente aprende que a bênção de Deus é a âncora que o mantém firme, guiado pelo amor inabalável do Criador. Dessa forma, cada etapa da vida se torna uma oportunidade para experimentar a graça e a proteção divina, lembrando sempre que o Senhor é o nosso refúgio seguro. Você concorda comigo? Então diga amém! O programa Sertanejo Gospel está no ar. Daqui a pouco tem homenagem para você que está fazendo aniversário hoje. E para começar a ver nosso programa, tem Elias Duarte. Vai passar!

0: Menino Cias, minha vida é de Deus. Amém. Que bom que nós temos a confiança nas mãos dele que fez os céus e a terra. Amanda Tais, não temas, confia. Amém. Essa confiança está nele, o nosso Deus. E é assim que nós falamos de amor, esse amor que nos constrange, o amor do nosso Deus, de segunda a sexta com o nosso sertanejo gospel, que só está começando, tá? Daqui a pouco tem homenagem para quem faz aniversário hoje, dia 28 de maio. Vou pro intervalo, é rapidinho, tá? E eu volto com mais pra você e com música boa.
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3: Cinco e cinco.
4: Assim diz a Bíblia.
5: O homem bom tira do tesouro boas coisas, mas o homem mau, do mau tesouro, tira coisas más. Mateus capítulo 12, verso 35.
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3: Cinco e seis.
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0: Já voltei, foi rapidinho, um tempo no copo d'água e aqui seguimos louvando e exaltando nosso Deus, com você ligado com a gente em qualquer lugar do Brasil e do mundo, pelo site, aplicativo, também pela Alexa. Ótima quinta-feira. Joy Luan, Mundo Enciumado.

0: Lucas Roque Gabriel, quem era eu? Quem é você? Fala pra mim, de onde é que você tá aí ligado com a gente? Tá no interior da Bahia, tá aí também no interior das Minas Gerais, tá em São Paulo, tá no Rio de Janeiro. Eu quero saber de onde é que você acompanha o nosso Sertanejo Gospel, tá bom? Pode ficar à vontade. Aqui também você ouviu a Leno Maia, Te Estende a Mão. Que sequência, hein? Uma música melhor que a outra no clima da sua quinta-feira. E eu volto já já com Ronaldo André.
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3: Cinco e 18.
4: Assim diz a Bíblia.
5: Julgai todas as coisas. Retende o que é bom. Livro de 1 Tessalonicenses, capítulo 5, verso 21.
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3: Cinco e 20.
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0: Já voltei, aqui seguimos juntos. Você sintonizado na nossa emissora, tá ligado, plugado pelo site, aplicativo, tá na Alexa. Uma ótima, abençoada quinta-feira, viu? Ó, meu nome é Israel Ferreira, tá? Esse é o programa Sertanejo Gospel. Hoje é dia 28 de maio, é o seu dia, um dia tão importante, seu aniversário. Parabéns pra você nessa data querida, muitas felicidades, muitos e muitos anos de vida. Que o Senhor te abençoe, te dê santidade, muitos anos de vida, muitas felicidades. Parabéns, meu irmão, parabéns, minha irmã, feliz aniversário, feliz nova idade. Hoje é aniversário do município de Machadinho, no Rio Grande do Sul. Também Valinhos, em São Paulo, Senhor do Bonfim, na Bahia, e Corumbaíba, no Goiás. Agora, em sua homenagem, só pra novelinha, hoje tem Michael Lima com João Vitor e Diego. Amor!

0: você bater o pé e bater a mão e louvar o nosso Deus com o Sandro Nazireu. Deus é top, Ronaldo André. Que amor é esse? Ah, me explica, é inexplicável. É um amor que nos constrange, que nos aproxima, que nos redime, que nos traz para perto todos os dias. Que sequência! Esse é o programa Sertanejo Gospel, e assim é feito com muito carinho para você ligado com a gente, tá bom? Olha, se me espera rapidinho, eu vou tomar um copo d'água, pode ser para hidratar a garganta, esse tempo seco, pode ser? E eu volto com muito mais.
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3: Assim diz a Bíblia.
4: Antes, santificai a Cristo como Senhor em vosso coração, estando sempre preparados para responder a todo aquele que vos pedir razão da esperança que há em vós. Livro de 1 Pedro, capítulo 3, verso 15.
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0: Que bom que estamos juntos e abração também você aí na rodoviária, você no ponto de apoio, você caminhoneiro, você pelas estradas também ouvindo o programa Sertanejo Gospel. Aumenta o som do seu rádio porque pra abrir o bloco final de hoje tem Sebastião Alves. Obrigado, João.

0: E canta muito, Thalita Barros, Não É o Fim. Pra fechar bem a edição dessa quinta-feira, o nosso Sertanejo Gospel. Mas olha, na sequência, mais uma programação linda, abençoada, que vai te fazer companhia. Amanhã eu volto com mais um Sertanejo Gospel. Deus abençoe e te guarde. Um forte abraço. Até amanhã. Você me empresta o seu coração? Empresta. Tchau.
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3: Assim diz a Bíblia.
4: Sempre tenho o Senhor diante de mim. Estando Ele à minha direita, não serei abalado. Salmo 16, verso 8.
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3: Cinco e 43.
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2: Bem-aventurados os que choram, porque serão consolados. Mateus 5:4.
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1: Cinco e cinquenta e cinco.
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2: Alô você, graça e paz, povo de Deus, nós estamos chegando para louvar, para adorar a Deus com você em mais um programa Matando Saudade, hoje quinta-feira, um passinho só pro fim de semana, que maravilha, que bênção. Eu sou Ezequiel Ferreira, a partir de agora vamos ficar juntos durante a próxima hora, louvando e adorando a Deus, relembrando canções que marcaram época, marcaram gerações. Vem comigo, vamos louvar. Vamos adorar este Deus maravilhoso. O programa está começando muito bem com uma oração. Luiz Fontana. E a canção Muda Tudo em Mim. É uma oração a letra dessa canção. Escute.

0: O grupo Chama Viva, grupo Chama Viva, essa canção que é linda demais. Te amo, Jesus Cristo. Uma declaração de amor ao nosso Senhor Jesus Cristo. Ouvimos antes a Damaris cantar Alfa e Ômega. Abrindo o programa, Luiz Fontana, Muda Tudo em Mim. Tá chegando o intervalo, daqui a pouco tem mais clássicos da música evangélica para você recordar comigo nesta quinta-feira abençoada. Não sai daí. Aqui trazemos o passado de presente no seu rádio. Eu volto já.
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3: Seis e nove.
4: Assim diz a Bíblia.
5: Pelo que sinto prazer nas fraquezas, nas injúrias, nas necessidades, nas perseguições, nas angústias por amor de Cristo. Porque quando sou fraco, então é que sou forte em Cristo. 2 Coríntios 12:10.
6: Você acredita em milagres? Você acredita em Deus? Deus acredita em você. Não lamente. Não espere. Não desista. Não perca as esperanças. Deus tem um plano na sua vida. Acredite, sua fé será renovada. Em nome do Senhor Jesus.
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3: Seis e onze.
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0: De volta com você. As canções que marcaram época, marcaram gerações. De volta aqui no programa Matando Saudade. Bom demais estar com você. Bom demais também receber a tua mensagem, a tua participação. E a tua participação chega pra gente através do www.pedidomusical.com.br e também pelo nosso WhatsApp, o WhatsApp da nossa produção. Não é da rádio, somente da nossa produção, tá bom? 419-9829-5627. 419-9829-5627 para você participar da programação. Enquanto você manda mensagem, mais uma sequência linda chegando. Asaf Borba, Alto Preço.
12: 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E começou com Jesus, quando ele orou ao Pai para que fôssemos um.

0: mover do Espírito tá aí, Armando Filho. Ouvimos antes, Poder do Teu Amor, Ana Paula Valadão. Abrindo a sequência, o Asaf Borba cantou pra gente Alto Preço. É hora de mais um intervalo, já já eu volto com mais clássicos da música evangélica aqui no programa Matando Saudade, edição desta quinta-feira. Não sai daí, o intervalo você já sabe, é o intervalo mais rápido do rádio e já já eu volto.
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3: Assim diz a Bíblia.
4: Quem nos separará do amor de Cristo? Será tribulação, ou angústia, ou perseguição, ou fome, ou nudez, ou perigo, ou espada? Livro de Romanos, capítulo 8, verso 35.
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0: De volta com você, a viagem continua, programa Matando Saudades segue, viajando no tempo, tocando clássicos da música evangélica, trazendo o passado de presente no seu rádio. Forte abraço para você ligado conosco, em casa, no trabalho, no trânsito, nos dando carona, onde você estiver, receba o nosso abraço, o nosso carinho. Participe da programação 419-9829-5627. 419-9829-5627. Para você participar, para você pedir aquele clássico que marcou a época na sua vida, eu atendo você com muito carinho. Sobe o som porque tem mais. Quarteto Harmonia Celeste pelas Asas da Fé.

0: passo certo. Tá aí a canção linda do grupo Altos Louvores. Ouvimos antes Rebanhão, Primeiro Amor. Abrindo a sequência, nós tivemos o Quarteto Harmonia Celeste, Pelas Asas da Fé. É o programa Matando Saudade com você, viajando no tempo, tocando clássicos da música evangélica. Tá chegando já o último intervalo do programa. Já já eu volto para a última sequência nesta quinta-feira abençoada. Não sai daí. Você já sabe, o intervalo é o intervalo mais rápido do rádio. Já já eu volto com você.
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3: Seis e quarenta e dois.
4: Assim diz a Bíblia.
5: Ora, a fé é a certeza de coisas que se esperam, a convicção de fatos que se não veem. Hebreus capítulo 11, verso 1.

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4: Seis e 44.
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8: As canções que marcaram época, você recorda aqui no nosso Matando Saudade. Estamos de volta para a última sequência nesta quinta-feira. Última sequência começando com Pastor Caleb, Brilha Jesus.

coração humano não tem a capacidade de dar o amor que você precisa para ser feliz. A limitação do coração humano é grande, pois ele não pode fazer nada por si mesmo. Ele dependerá sempre de um outro coração que o ajude e que igualmente o ame, para que ele possa também ser feliz. Nessas condições, o coração humano está sempre sujeito às limitações de um outro, às vezes até mais frágil e muito mais carente que o nosso próprio coração, aumentando assim cada vez mais o círculo vicioso da infelicidade. Um carente procura outro carente. Um frágil se apoia em outro frágil, na esperança de que cada um dê ao outro a felicidade que ambos não têm. O resultado disso é a queda, pois estamos nos apoiando em algo sem sustentação em si mesmo. Da mesma forma, quando alguém quer fazer de nós a sua fonte de felicidade, colocando em nossas mãos a sua enorme necessidade de ser feliz, e nós, eu e você, que também estamos precisando desesperadamente de felicidade, nos sentimos confusos e impotentes. É nesse momento de angústia e solidão que devemos nos lembrar daquela frase: Jesus te ama. Sim, Jesus te ama. E com um amor que nasce não do coração humano, mas do coração de Deus. Ninguém pode te amar como Jesus te ama. Simplesmente porque Jesus não tem amor. Ele é o amor. O verdadeiro amor, que não pode ser encontrado no coração humano, pois vem do alto, é espiritual, sobrenatural, sagrado. Jesus não esperou ser amado por você para também te amar. Ele já te ama, agora.

0: amanhã e sempre. O seu amor divino não estabelece condições ou imposições para te amar. Jesus te ama como você é. Para Ele você não é feio ou bonito, grande ou pequeno, branco ou negro, rico ou pobre, jovem ou velho. Pois Jesus não olha a sua aparência, mas Ele vê o seu coração. E é ali, no seu coração, que Ele quer habitar. Para lavar as suas feridas, tirar toda a amargura, secar as suas lágrimas e limpar as cicatrizes da sua alma. Porque você é importante demais para Ele. O coração humano não tem culpa por ser limitado. Se alguém não deu a você a felicidade que você esperava, é porque ninguém pode dar aquilo que não tem. Mas quando você aceitar receber em seu coração esse amor que perdoa, esse amor que não cobra, esse amor que dá a paz, a alegria, o seu coração humano será transformado em um coração espiritual, pois nele habitará o amor de Jesus Cristo. Então você vai começar a olhar, a perdoar e a amar como Jesus. E finalmente, você vai encontrar aquilo que tanto você procurava: a felicidade. Pois só o amor de Jesus Cristo tem a capacidade de dar tudo o que você precisa para ser feliz. Olha, ninguém pode te amar como Jesus te ama.
1: Ninguém pode te amar como Jesus te ama. Tá aí essa linda mensagem, essa linda crônica para finalizar o nosso Matando Saudade nesta super quinta-feira. Quem trouxe essa crônica foi o Nelson Ned. Ouvimos antes a Alda Célia cantar Deus do Impossível. E o Caleb cantou Brilha Jesus, abrindo a sequência. Ponto final nesta edição do nosso Matando Saudade, edição desta quinta-feira. Agradeço a Deus pela oportunidade de ter estado aqui comunicando com você em mais um programa. Agradeço também a tua audiência. Tô indo embora, volto amanhã neste mesmo horário, nesta mesma emissora, para mais uma viagem no tempo. Grande abraço, fiquem com Deus e até amanhã, na paz do Senhor Jesus.
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4: Assim diz a Bíblia.
5: Disse Deus: de ti farei uma grande nação, e te abençoarei, e te engrandecerei o nome. Sê tu uma bênção. Gênesis capítulo 12, verso 2.

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7: Assim diz a Bíblia:
8: tende em vós o mesmo sentimento que houve também em Cristo Jesus. Filipenses 2:5.
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5: Sete e três.
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Não, eu só queria expressar minha gratidão, que é, meu Deus, eu sou emotiva, é que eu sou filha dele, eu sou chorona, eu só queria expressar minha gratidão, que é ter o Senhor como o nosso pai, e o melhor produtor musical para mim, e nós te amamos.

0: larga tudo por ele. Vale a pena, larga tudo por ele. Porque tem dupla honra na tua obediência. Aplauda o Senhor. Glória a Deus.
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1: Olá, graça e paz a todos. Sejam bem-vindos a mais um programa Cristo é a Resposta. Clama por respostas e se ouvem muitas vozes tentando acalmar o coração dos homens, mas há uma só voz a ser ouvida, reconhecida e autêntica, a voz do Filho de Deus, Jesus Cristo, Senhor e Salvador de todos os homens.

0: Avisa lá todo mundo que já começou. Começou mais um programa Cristo é Resposta para você, ao vivão aqui na Paraná Gospel e também na rede de rádios parceiras. É, gente, quinta-feira já, quinta-feira, Brasil. Vamos que vamos, né? Mais um dia, vamos aproveitar mais esse dia abençoado que o Senhor deu pra gente e que você e eu, que o pastor Edmar Lara, que cada um de nós saibamos aí aproveitar o dia, né? Fazer tudo que nós formos fazer hoje, que façamos como para o Senhor Jesus, né? Como diz nas escrituras, e que nós possamos fazer sempre o melhor, né? Que você aproveite o dia de hoje da melhor maneira, né? Graças a Deus, quinta-feira, programa Cristo é Resposta no ar, e nós somos muito contentes por estar aqui com você para uma programação que, olha, tá recheada, viu? Então não desgruda do rádio, não sai de pertinho da gente, fica conosco porque tem muita coisa boa pro seu coração hoje, viu, pastor Edmar Lara? Graça e paz, pastor, bom dia.
1: Graça e paz, bom dia para você. Hoje a passarinha não está grudado no rádio, ele está abraçado no rádio, já tá abraçado. Alguém chega lá para ele e olha para ele e fala assim, tô detestado.
0: Ah, meu pai, essa semana vai ser complicada para ele, viu? Mas ele vai terminar essa semana com uma vontade de trabalhar, né? Porque encostado a semana toda,
1: nem
0: quase.
1: Nem fale trabalho pra ele. Nem fale. Tá bom, Deus. Vamos orar então?
0: Vamos sim, pastor.
1: Pai, nós oramos a ti nessa manhã para te agradecer por mais um dia, Senhor. O dia precioso que o Senhor nos dá, mais precioso que o ouro, do que a prata. E tenhamos consciência, que temos sabedoria para entender de que o Senhor está ao nosso lado, nos acompanhando, observando todas as coisas. E que nós fazemos as coisas que agrade o Senhor, não por medo, mas por alegria e prazer, ó Deus, de prazer de ser grato àquele que nos salvou, perdoou nossos pecados e tem cuidado de nós, Senhor. Abençoa a família Cristo a Resposta e fica conosco em nome de Jesus. Amém.
0: É isso aí, eu convido você agora para apertar o cinto, para se ajeitar na poltrona. Se você não pegou aquele cafezinho gostoso, quentinho, vai lá, pega o seu café, senta, se acomode legal aí, porque o nosso aviãozão vai subir, nós vamos juntos, né? Rumo aos céus, né? E no avião Cristo é Resposta, é o único avião que você pode decolar tomando café, olha aí que beleza, viu? É, aqui o tratamento é diferenciado. vamos lá, minha gente. Vamos também celebrar a vida, esse presente sem igual do Senhor pra nós, né?

Senhoras e senhores, sejam todos bem-vindos. Por favor, apertem seus cintos, pois decolaremos em alguns instantes. Obrigada.

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0: É isso aí, decolamos com sucesso, bênção pura, né? Bênção pura, decolamos com sucesso e vamos continuar nesse voo gostoso com você até as 10 horas da manhã, com muita coisa boa. Inclusive, falando em coisa boa, agora vem chegando o pastor Cornélio Augusto com o Salmo 130 pra gente, né, pastor Leonardo Lara?
1: Exatamente, Salmo 130. Você que não leu a Bíblia hoje, você pode parar e acompanhar aqui a leitura do Salmo 130. Vamos lá, Aldo.
0: Vamos sim, aumente o volume. Pastor Cornélio Augusto, vem pra cá, pastor.
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3: Salmo 130. Das profundezas clamo a ti, Senhor. Escuta, Senhor, a minha voz. Estejam alertas os teus ouvidos às minhas súplicas. Se observares, Senhor, iniquidades, quem, Senhor, subsistirá? Contigo, porém, está o perdão para que te temam. Aguardo o Senhor, a minha alma o aguarda, eu espero na sua palavra. A minha alma anseia pelo Senhor mais do que os guardas pelo romper da manhã. Espere, Israel, no Senhor, pois no Senhor há misericórdia. Nele, copiosa redenção. É Ele quem redime a Israel de todas as suas iniquidades.
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0: Obrigado, pastor Cornélio Augusto. Até amanhã, né? Amanhã ele volta com mais um salmo pra gente aqui. E agora nós vamos ouvir mais um bloco de canções maravilhoso aí, né? Um bloco de canções belíssimas. É, rapaz do céu, vem chegando agora mais belos hinos pra alegrar o teu coração. Então aumenta o volume aí, é o hino especial pra você.
1: Então, os anjos estão aqui. Os anjos.
0: Sério?
1: E sabe que os anjos estão sempre dentro do trono, né?
0: Sim.
1: Aguardando ordens, né? Do Supremo General, né? O maior general, general dos generais, né? E aí ele dá ordem para socorrer nós, para livramento e uma série de coisas. Depois vem aqui, digno é o Senhor, graças dou e volta para o teu lugar. Vamos lá então acompanhar e dê graças a Deus por tudo isso que você vai ouvir, tá bom?

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1: É isso aí, aqui na Paraná Gospel nós vamos com o Cristo é Resposta para você, ao vivaço, nesta quinta-feira abençoadíssima. E agora eu convido você para ouvir aqui, após essas canções, vamos ouvir uma reflexão, né? A Silvia vem chegando com uma pequena reflexão, com uma grande mensagem para nós, Pastor Demar Lara.
2: Sim, ela vai trazer para nós aqui, nesse dia, o banquete das 24 horas. Vamos prestar atenção. O título
1: Rapaz, eu gostei do negócio 24 horas de banquete, pastor.
2: Que é isso aqui, calma. O Zé pulou aqui em mim. Calma. Desencosta, isso aqui é. É que eu chamo a segurança.
1: Ele ficou empolgado. Fala, senhor Jarbas.
3: A Silvia, a minha amiga Silvia, lá de Curitiba, né? Eu amo muito o Jackson Five, a Sofia e a Silvia Santos, né? Então, por certo, ela vai me passar um endereço de onde vai ser esse banquete, né? Eu não tô podendo ir, minha agenda tá tão cheia, só fazer ali, mas eu dou um jeito, né?
1: O senhor faz um esforço, aí, né?
3: Faz um sacrifício.
1: Mesmo de atestado, ele vai.
3: Meu Deus do céu, mas eu vou sim, conta comigo aí, Silvia Santos, vamos lá.
1: Ô Silvia, vem pra cá, Silvia, traz pra nós então esse momento de reflexão.
4: Graça e paz a todos, bom dia, uma linda quinta-feira, e nesta quinta-feira maravilhosa que o Senhor nos concedeu, vou compartilhar a todos a minha reflexão com o tema O Banquete das 24 Horas. Eu quero te fazer um convite. Pare tudo um segundo. Esqueça o que você tem que fazer daqui a pouco. Esqueça o que deu errado ontem. Vamos falar sobre O Banquete das 24 Horas. A gente vive uma correria, tão grande que parece que o nosso hoje é sempre um rascunho para o amanhã. A gente não vive, a gente espera. Espera o fim de semana, espera o pagamento, espera o problema acabar. E nessa espera, a gente ignora que a graça de Deus tem prazo de validade. Sabe o que isso significa? Que Deus preparou uma porção de paz exclusiva para as suas próximas 24 horas. Se você não a consome agora, tentando resolver a próxima semana, você acaba denutrido de alma. A ansiedade é exatamente isso. É o coração tentando viver um tempo que ainda não existe. Jesus foi muito claro quando disse para não andarmos ansiosos. Lá em Mateus 6:34, portanto, não andeis ansiosos pelo dia de amanhã, pois o amanhã se preocupará consigo mesmo. Basta cada dia o seu próprio mal. Ele não estava proibindo o planejamento. Ele estava proibindo o sofrimento antecipado. Porque sofrer pelo amanhã é uma forma de dizer que Deus não será fiel quando o sol nascer. Mas Ele é. O maná cai todo dia. Nem mais e nem menos. A força que você precisa para hoje já foi liberada. O banquete já está na mesa. O ar que você respira, o café que você toma, a chance de recomeçar, não deixe o amanhã, que é um impostor, roubar o seu hoje. que é a sua única realidade. O presente de Deus para você é, literalmente, o seu presente. Esse louvor da Aline Barros, ela tem uma canção que resume tudo isso que estamos conversando nesta manhã. Ela diz que o ontem já passou e o amanhã a Deus pertence. Enquanto você ouve, eu quero que você tome posse da paz que está disponível para você agora. Use essa música como um escudo contra a sua ansiedade. Em nome de Jesus. Não jogue, ouvintes. Todos, melhor dizendo, né? Todos que nos ouvem nesta manhã. Não jogue esse presente fora por causa de uma preocupação que talvez nem se torne realidade. Sente-se à mesa. Desfrute o seu banquete das 24 horas e descanse. O mesmo Deus que cuidou de você até aqui já está no seu amanhã preparando tudo. Mas agora Ele quer que você, Ele quer você por inteiro. Fique em paz. Fique na paz. Viva o hoje. E até o nosso próximo encontro. Amém? Deus os abençoe grandemente.

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1: Obrigado, Silvia, trazendo para nós essa belíssima canção e essa reflexão aí, né? 24 horas de banquete. Ah, meu pai do céu, que coisa boa.

0: para que ele tenha misericórdia de nós, né? Então, mas vamos pedir, né? Vamos pedir ao Senhor que ele tenha misericórdia de nós. Vamos acompanhar então essa oração, ore junto com a pastora Jussara Lara.
1: Meu Pai, eu creio em Ti, eu creio no Teu poder, eu creio na direção do Teu Santo Espírito. Eu creio, Senhor, nas promessas que Tu tens sobre a nação brasileira. Eu creio que a Teu tempo todas essas promessas vão se cumprir. E nós Te agradecemos e Te louvamos e Te glorificamos e declaramos que somos completamente dependentes de Ti, Senhor. Oh, Deus, que venha sobre nós o Teu reino e que se cumpra a Tua vontade na nação brasileira. Oh, Senhor, livra-nos, Senhor, de todos as manobras jurídicas que querem incriminar inocentes, ó Pai, e querem deixar livre os culpados, ó Pai. Ó Senhor, não importa em que cargo esteja, Senhor, seja em posições políticas, Senhor, seja em posições jurídicas, seja no executivo, legislativo, judiciário, Senhor, não importa o cargo que essa pessoa executa, Senhor, se ela está cometendo atos ilícitos, Senhor, que Tu estejas trabalhando, Pai, que Tu faça com que toda a verdade venha à tona, tudo aquilo que está escondido, Senhor, seja revelado, Pai. De tal forma, Senhor, de tal forma que a nossa nação, que o mundo inteiro, Senhor, possa ver a verdade sobre a nação brasileira, a verdade, Senhor, sobre cada um dos políticos, Senhor, cada um, Senhor, dos membros do STF, Senhor, Pai, todos os membros do executivo, legislativo, judiciário, qualquer um que tenha cometido ilicitudes, ó Pai, que sejam expostos a Deus e que eles venham ser julgados e paguem cada um pelos seus crimes, ó Pai. Oh, Deus, nós estamos em um ano eleitoral e nós precisamos, Senhor, que venha à tona toda a verdade, Pai. Nós queremos somente a verdade, porque a Tua palavra nos diz, e conhecereis a verdade, e a verdade vos libertará. E nós cremos que somente em Ti nós temos Deus supremo, somente Tu és supremo, não existe nenhum outro supremo sobre nós, sobre a nossa nação, só Tu és supremo. E nós queremos o Teu governo sobre as nossas vidas e sobre a nação brasileira. Pedimos, Senhor, que venha sobre nós o Teu reino e que se cumpra na nação brasileira a Tua vontade. Oh, Deus, nós queremos o Teu governo para que a nossa nação venha ser governada com justiça e equidade. É isso que nós Te pedimos e desde já Te agradecemos. Em nome de Jesus. Amém.

0: Obrigado, professora Jussara Lara, orando conosco pelo nosso Brasil. E agora nós vamos ouvir aqui mais uma das composições do pastor Ademar Lara, uma parceria estabelecida com a dona Yaya. Conhece a dona Yaya? Se você não conhece, vai conhecer agora, né? Dona Yaya vai cantar pra gente. E dona Yaya às vezes tem voz de mulher, às vezes tem voz de homem. Eu não sei o que é dona Yaya, viu, pastor Ademar Lara?
1: Não, não, peraí, tá. Aqui falta uma correção aqui.
0: Ah, é?
1: Tem a dona Yaya e eu tenho o seu ioiô.
0: Ah, agora entendi, ah, tá bom.
2: Agora eu entendi. Agora eu
1: sei. É, ioiô na parada.
0: Muito bem, vamos lá, vamos curtir mais uma canção lindíssima. Qual que é a música de hoje, hein, pastor?
1: Avante Brasil, é a mesma que nós estamos rodando todos os dias aí, para o pessoal gravar bem, cante aí, viu? Cante com a família, cante mesmo, tá bom? Se você quiser, coloca aí no seu WhatsApp, ou melhor, eu vou colocar no WhatsApp da rádio e nos demais, tá bom?
0: Já tá no YouTube, vamos, pastor?
1: Então. Como?
0: Já tá no YouTube?
1: Essa aqui... É, tá. Não tá ainda. Não deu tempo ainda. E está na plataforma, né? Na plataforma ela está, né? A plataforma que do Som Vibe, que ela distribui para 45 outras plataformas.
0: Olha aí.
1: Mas tá bom.
0: Mas o YouTube ainda não está, mas vai estar. Em breve, lá no canal do pastor Ademar Lara, visita lá que vai valer a pena, né, pastor Ademar Lara?
1: É, vai ter um pacote de música.

0: música nova lá na playlist, tá bom?
1: Olha aí, que legal. Então vamos curtir Avante Brasil. Segura aqui o rock, vem pra cá, rock!
0: Oh, oh, doutor Lemero.
1: Ah, oi, senhor Jarbas.
0: Oh, oh, explique isso aí, quem é esse tal de rock? Por que rock, doutor Lemero? Mais uma despesa pra rádio.
1: Não.
0: Mais pão que vai comer, mais leite que vai tomar. Precisa ser muito bom para permanecer. Ele tá em experiência ainda, isso?
1: O rock é um ritmo, seu Jarbas Passarinho, né? É um estilo musical, entendeu?
0: É, foi embora.
1: Eu falando aqui, né? Enfim. Tá bom. Avante, Brasil. Vamos lá, vamos curtir.

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2: E aí, gostou? Se você não ouviu essa música ainda, se você não tinha ouvido essa música ainda, você pode ouvir hoje, né? Se você já ouviu, já cantou junto hoje, né? E é isso aí, vamos cantar, vamos dizer realmente avante Brasil, né? É, meu povo, vamos lá, vamos lá. E vamos avante com o nosso Cristo é a Resposta, né? Vamos adiante aqui. Agora vem chegando a Gerda, né, pastor Leonardo, nossa querida irmã.
3: Exatamente, a nossa irmã Gerda, nosso brilhante, né? Ela é brilhante.
2: É verdade.
3: Entender como todos os outros aqui também são preciosos, né?
2: Sim.
3: E ela traz para nós aqui a grande recompensa. Calma aí.
2: Segura o homem.
3: Ele vai querer saber e vai querer. É melhor você escutar primeiro, depois você se anima, tá bom? E junto aqui, ela traz aqui, o galardão virá com ele.
2: Olha aí, rapaz.
3: Com Jesus que está prontinho para voltar.
2: É verdade.
3: Jesus está voltando.
2: As portas, né?
3: Como canta lá o Nelson, ou cantava o Nelson Ned, né, Adriano?
2: É.
3: Jesus está voltando. Sim, não esqueça disso, meu filho. Vamos ouvir então a mensagem e depois a música aqui.
2: É isso aí, Gerda. Bom dia, minha irmã.
4: Graça e paz, queridos ouvintes do programa Cristo é Resposta. Hoje é dia 28 de maio de 2026 e em nossa mensagem falaremos sobre nossa grande recompensa. Conhecimento extraído do livro de Glória em Glória de David Dyer. É certamente verdade que Jesus nos ensinou a armazenar tesouros no céu. Mateus 6:20. E também que a nossa esperança está preservada para nós no céu. Colossenses 1:5. Há um fato que devemos lembrar com muito cuidado. Jesus afirma claramente que quando ele voltar, trará essa recompensa com ele para a terra. Ele diz: "Eis que venho sem demora, e comigo está o galardão." Apocalipse 22:12. Nosso galardão pode estar no céu agora, mas ele não irá permanecer lá. Será trazido para a terra no dia da vinda de Jesus Cristo. E qual é esta recompensa? Já não vai ser ouro, prata ou qualquer outro tipo de riqueza terrena. Então, o que poderia ser? Deus falou a Abraão: "Eu sou o teu escudo e o teu grandíssimo galardão." Gênesis 15:1, versão revista corrigida. Veja bem, o próprio Deus é nossa recompensa. Ele, tão somente Ele, será aquele que nos deleitaremos. Nossa recompensa não é um lugar de destinação, como o céu ou mesmo uma nova terra. Não é riqueza como ouro, prata. A nossa recompensa é uma pessoa. É a oportunidade de entrar aberta e completamente em sua presença e deleitar-se em tudo aquilo que ele é. Mas o que poderia ser considerado como o tamanho desse galardão? Será governado pela nossa maturidade espiritual. Você ficou desapontado com isso? Parece que você foi iludido sobre o que você tem desejado? Você estava esperando por muitas outras diversões e prazeres? Você colocou o seu coração em uma mansão no céu? Então isto é um sinal de que você ainda não conhece a Deus como deveria. Ainda não teve seus olhos espirituais abertos para poder o ver. Você ainda está preso a uma compreensão terrena humana da eternidade. Deixe-me afirmar isto com toda ousadia. Deus é tudo. Ele é tudo o que podemos querer ou necessitar. Ele é o Criador de todas as coisas que tanto valorizamos. Ele é tão maior que os nossos pequenos e transitórios prazeres carnais, que os faz parecer ridículos e desprezíveis quando comparamos com Ele. Ele é tudo em tudo. Em sua presença espantosa, intensa, gloriosa, não pensaremos em mais nada. E se o fizermos, apenas para nos envergonhar disso. Verdadeiramente, o próprio Deus será a nossa extraordinariamente grande recompensa. Sem dúvida, quando estivermos com Jesus, haverá muita coisa para fazermos. Entretanto, estas coisas não serão a origem do nosso gozo, da nossa alegria. Não serão atividades ou lugares que providenciarão nossa satisfação. Não estaremos olhando para elas como fonte de entretenimento ou diversão. Em vez disso, estando plenamente satisfeitos em nosso Deus, também sentiremos alegria em servi-lo, em assisti-lo, fazendo a vontade no universo. Estas atividades não serão a fonte da nossa felicidade, mas resultado do deleite que temos em nosso Senhor. Nossa atenção, nossos desejos serão completamente centrados nele, mais do que em qualquer outra coisa que possamos fazer, qualquer lugar que possamos ir ou qualquer coisa que ele possa nos dar. Nosso relacionamento com ele, nosso saborear íntimo de sua pessoa comandará nossa completa afeição. Nada mais poderá ser comparado ou acrescentado. A delícia desta indescritível intimidade. Quando Deus, junto com Adão, procurou uma completa e adequada companheira para Adão, primeiro olharam para os animais, examinaram cada um deles para ver se algum atendia às exigências, mas nenhum deles servia, porque nenhum era da mesma espécie de Adão. Então, depois que Deus fez Eva, Adão acordou e viu, e ele exclamou: "Esta é, afinal, ossos dos meus ossos, carne da minha carne." Gênesis 2:23. Do mesmo modo, nosso Senhor Jesus está procurando uma noiva, mas ela também deve ser a mesma espécie que ele. Ela também deve corresponder a ele em tudo. Ela deve ser osso dos seus ossos, carne da sua carne, espiritualmente falando. Ela deve ser a sua vida e natureza, para cumprir o seu propósito. Deus colocou sua vida à disposição do homem. Quando recebemos essa vida, entramos na família de Deus. Tornamos-nos um novo tipo de criatura, eterna, um filho do Altíssimo. Quando Jesus Cristo veio à Terra, ele era o Filho unigênito de Deus. Isto quer dizer que ele era único, Filho de Deus. Mas Deus produziu até aquele momento. Mais tarde, todavia, isto mudou. O Pai agora está gerando muitos filhos. A família dele está crescendo. Então, Jesus Cristo não é mais chamado de unigênito, mas de primogênito, entre muitos irmãos. Romanos 8:29. A noiva de Cristo precisa ter não apenas o mesmo tipo de vida, mas também deve possuir a mesma natureza. Ela também deve ser santa, ela deve ser pura, sem pecado. As Escrituras nos dizem que Jesus vai apresentar sua noiva como uma igreja gloriosa, sem mácula, nem ruga, nem coisa semelhante, mas santa, sem defeito. Efésios 5:27. Amém. Vamos orar? Senhor, Deus nosso, nós ansiamos por mais da tua presença. Senhor, alinha a minha rotina do meu dia com o teu ritmo. Senhor, organiza os meus dias para que a minha rotina não me afaste de ti e da tua presença, e que eu consiga priorizar o que é eterno, e que o teu tempo se torne o meu tempo, para que eu possa viver para ti todos os dias da minha vida e também na eternidade, Senhor. Em nome de Jesus nós oramos. Amém.

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1: É isso aí, obrigado, viu, Gerda, trazendo para nós essa linda canção e essa maravilhosa mensagem para os nossos corações nessa manhã. E agora nós vamos juntos, pastor Edmar Lara, vamos para onde mesmo? Rapaz do céu. Ah, sim, agora é oração, mensagem. Não, meu Deus do céu, tô ficando perdido aqui. O Jarbas Passanini me deixa doido, pastor Edmar.
2: Ah, ele quer a recompensa, ele quer o banquete. mas eu vou chamar ele para orar e jejuar comigo para ver se ele vai realmente aceitar o convite, né?
1: Pai, vamos orar pelos enfermos então, né, pastor? É o momento da oração da fé aqui, né? Falando bem sério agora, né?
2: Eu vou orar a oração da fé, depois vem aí o Jarbas com Tocando Corações. Pai, eu te peço de coração, pedimos de coração, que o Senhor esteja cuidando agora desse mundo que está doente, Pai. E essa doença do mundo não é uma doença física, mas é uma doença espiritual, Senhor. E também tem as doenças físicas que, ó Deus, abate os habitantes do planeta, Senhor. Temos pestes em todos os lugares, Senhor. Sinal da tua volta, Senhor. Visita, Senhor, esse mundo. Visita cada filho teu. Visita para salvar aqueles que não te conhecem. E sara eles, cura eles, ó Senhor. Também, Pai, eu peço que o Senhor visite agora os livros de orações do programa Cristo é Resposta, das guerreiras intercessoras e também da Lagoinha, Pai. Tenha misericórdia, cura, Senhor, cura instantaneamente, faz um milagre também, Senhor, eu te peço, em nome de Jesus, amém e amém, graças a Deus.

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2: 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E no domingo também tem reprise do programa Cristo é Resposta. Aí na hora do almoço, viu? Na hora do almoço você pode ouvir o programa Cristo é Resposta. Você e toda a sua família, então, anota na agenda aí, meio-dia, né? Do meio-dia às 14h, tem o programa Cristo é Resposta, em reprise também aos domingos para você, tá certo? E agora nós vamos ouvir tocando corações, pessoas, cantores, cantoras, bandas, enfim, não sei quem que está por aqui hoje, pastor Ademar Lara, no Tocando Corações.
3: Não é quinta de banda, não existe. É quarta de banda, né? Mas tem aqui, tem aqui, Aldrima. Deixa eu ver aqui quem tá ali. A Ariane cantando Basta Que Me Toque.
2: Olha aí.
3: Depois vem aqui Antônio Prado cantando A Fonte. E aí os demais estão sem crachá.
2: Ai, que coisa séria.
3: Coisa feia, né? Coisa feia. Vamos para lá, vamos tocar o barco.
2: Barco?
3: Não, tocar a música.
2: Aumenta o volume, minha gente.
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1: É isso aí, você está ligado aqui na Paraná Gospel, a rádio do povo de Deus, a rádio que está 24 horas no ar, divulgando aí a mensagem do Senhor Jesus, belíssimas canções, belíssimas mensagens, sempre um bom conteúdo. E assim também é nas rádios parceiras aqui do programa Cristo é Resposta, né? 24 horas por dia, as rádios levando a você o que há de melhor, né? As melhores canções, as mensagens vindas sempre do coração do Senhor, né? Para o seu coração aqui em cada uma das rádios parceiras aqui que retransmitem o programa Cristo é Resposta. E aí, você curtiu Tocando Corações? E agora, pastor Demar Lara, eu tô falando aqui porque tá quase na hora da gente ir embora já, né? Tá quase na hora da gente se despedir do nosso ouvinte, né? Mas eu não quero ir embora não, sem antes a gente curtir aqui uma canção internacional, pastor.
2: Internacional? Quem é que tá do internacional, Jéssica?
1: É um estrangeiro, pastor.
2: Na verdade, você tá de olho aí, né? Não escapa nada, né, Adriano?
1: Não, né?
2: Então, hein? Olha só aqui, deixa eu pegar de perto. Meu cachado aqui.
1: Eu tô achando que o pastor tá precisando de óculos, viu, pastor?
2: É, eu acho que sim.
1: Ih, olha
2: lá. É o coração.
1: Olha aí que beleza.
2: Bolero, vamos ouvir. Amor de Deus. Amor de los dias. Não, amor de Deus, né?
1: É, amor de Deus.
2: Essa aqui é internacional, né? Difícil de ler, viu?
1: É, então. Aumenta o volume aí, vamos curtir a última canção do programa Cristo é Resposta, no nosso bloco internacional aqui, hein?

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1: Só louvor, nacionais e internacionais aqui, hein? É, bom demais. Gostou? Gostou da canção? Fechou, eu acredito, com chave de ouro aqui o nosso programa. Programa Cristo é Resposta, com essa canção belíssima, pastor Gilmar Lara.
2: Exatamente, doutor.
1: Oi, só que me... que susto! Me...
2: Por favor, me traz de volta a chave de ouro. Não, não pode ficar na sua mão, não. É, depois, quando ela chegar aqui, eu vou mandar lavar ela, desinfetar, passar um perfume para colocar embaixo do meu travesseiro para a gente sonhar com coisas boas, né? É isso aí. Né?
1: Senhor do céu, não pode uma coisa dessa.
2: Até amanhã, doutor, né? Até amanhã. Tchau, tchau. Meus fãs e fãs. Glória a Deus, aleluia. Tchau.
1: Tchau, seu Germa, tchau. Ai, o que que a gente faz com ele, pastor Demar Lara?
3: Olha, não tem o que fazer, viu?
1: Não tem, né?
3: Não tem o que fazer, porque é ele que vai ter que aprender o que fazer da vida dele, viu? Vamos ensinar ele, né? Vamos ensinar. Até o 4 de outubro ele vai ficar prontinho pra saber o que que ele quer da vida, viu?
1: Eu acho.
3: Agora? Vai encerrar?
1: Ai, meu Deus, tá, vamos orar, pastor, vamos orar. Sim.
3: Pai, muito obrigado, o senhor está conosco, isso é importante, obrigado pela tua inspiração, obrigado, meu Deus, pelos teus cuidados, muito cuidado, muito obrigado, senhor, obrigado mesmo de coração, pai. Eu peço a tua bênção sobre a família Cristo é Resposta no Brasil, fora do Brasil, pai. Assim eu oro, no nome daquele que é, que era e será para sempre, Jesus Cristo, o Senhor e Salvador desse mundo. Amém, amém. Glória a Deus. Às 18 horas, nossa reprise, e a reprise também tem no domingo, da meio-dia às 14 horas, e amanhã às 8 horas, bem cedinho, mira para o seu galinho de corda no seu despertador, e sintoniza para negócio o programa Cristo é a Resposta. Grande abraço meu, da pastora Justara Lala, e um grande beijo de Deus no seu coração.
1: É isso aí, um grande abraço do Aldrin Lima e de toda a família Cristo é Resposta. Você fique com Deus, que você tenha uma linda e abençoada quarta-feira, viu? Quarta-feira não, quinta-feira, Aldrin Lima. Meu Deus, amanhã já é sexta, Brasil. Vamos lá, vamos que vamos. Tchau, Brasil, até amanhã.

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2: Dez e cinco.
3: Assim diz a Bíblia.
4: Combate o bom combate da fé. Toma posse da vida eterna, para a qual também foste chamado, e de que fizeste a boa confissão perante muitas testemunhas. 1 Timóteo 6,12.
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3: Dez e sete.
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Muito bem, chegou mais um momento especial aqui na nossa programação, é a hora do vinil. E eu trago canções que marcaram época, que fazem parte aí da nossa história. Com certeza você já cantou com esse grupo. Então vai lá, corre lá, aumenta o volume aí do som, para que todos possam relembrar, para que todos possam cantar com o grupo Rebanhão. Essa canção aqui, ó, nele você pode confiar.

Tá, então, o grupo Rebanhão aqui na Rádio Paraná Gospel, neste momento todo especial aqui na nossa programação, que é a Hora do Vinil.

0: Hoje é quinta-feira e você confere as primeiras informações do dia. 5 dos 7 moradores que ficaram presos em uma caverna inundada no Laos foram encontrados com vida em um incidente que lembra o dramático resgate de jogadores de futebol adolescentes na Tailândia em 2018. Eles foram localizados por mergulhadores especializados em cavernas e, por enquanto, permanecem presos em uma caverna subterrânea, enquanto as equipes de resgate continuam as buscas pelas 2 pessoas restantes. Voltamos em instantes com mais um bloco de notícias. 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
4: Alô, você, graça e paz. Ótima manhã de quinta-feira. Quinto, meus amados. Bênção de Deus. 28 de maio de 2026. 28 de maio de 2026, com a graça de Deus, estamos aqui felizes. Felizes porque Jesus é bom, Ele é maravilhoso. Ele está no comando de tudo da minha e da sua vida. Mais uma edição do nosso Manhã de Fé. Bem-vindos para você participar aqui comigo. Muito fácil, nossos contatos liberados. Sou Denise Fernandes, essa é a nossa programação Manhã de Fé aqui na queridinha da cidade. Que Deus abençoe a sua vida, em casa, no trabalho, curtindo a nossa programação. Alô, você, dona de casa, diaristas, faxineiras, costureiras. Alô, costureiras, meu abraço carinhoso. Motorista de aplicativos, na sintonia da nossa programação. Você em casa, tomando aquele café delicioso. Obrigada pela companhia, obrigada pelo carinho. Vamos falar com o Senhor? Pai querido, Pai eterno. Gratidão por esse momento especial de mais uma vez estar aqui nessa rádio abençoada, anunciando as boas novas. Abençoe, Senhor, essa programação, as famílias que estão na sintonia. Também apresento no seu altar os aniversariantes do dia. Abençoe, Pai, a vida de cada aniversariante de uma maneira especial. Eu não sei qual é o desejo de cada vida, qual é o sonho, os projetos, mas o Senhor que sabe de todas as coisas, o Senhor que sonda o nosso coração e a nossa mente, Pai, conceda o desejo de cada vida, Pai. Assim eu te peço, Pai, e desde já te agradecemos por tudo. Gratidão, Pai, pela minha vida, pelos livramentos. Gratidão por tudo. Amém. E graças a
5: quem
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4: Chegando à nossa primeira sequência. Ótima manhã.

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1: Aí, amores, esse é o nosso Manhã de Fé, fechando mais uma sequência linda. Obrigada pelo carinho, que Deus abençoe seu dia. Daqui a pouquinho a nossa homenagem para os aniversariantes, o nosso quadro Delícias da Manhã, tudo isso e muito mais aqui na nossa programação, com muito amor, com muito carinho. Você segue participando com a gente, compartilhando o nosso app através de você, vidas sendo impactadas. Que você tenha um dia lindo, um dia maravilhoso na presença do Senhor, chegando mais uma sequência abençoada. Ótimo dia!

0: bem, meus amores? Fechando muito bem mais uma lindíssima sequência. Esse é o nosso Manhã de Fé. Vamos para o intervalo, é rapidinho, volto já.
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4: Filipenses 4:6. Não andem ansiosos por coisa alguma, mas em tudo pela oração e súplicas, e com ação de graças apresentem seus pedidos a Deus.

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3: Dez e trinta e sete.
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6: De volta com mais informações da sua rádio. A Comissão de Constituição e Justiça da Câmara dos Deputados adiou a votação de uma PEC que propõe a redução da maioridade penal no Brasil. A proposta seria votada ontem, mas não foi analisada após os deputados Talíria Petrone e Samia Bonfim pedirem vista. Antes do pedido das deputadas, a comissão rejeitou uma solicitação para tirar a proposta da pauta do colegiado. Além disso, o relator da PEC, Coronel Assis, leu o parecer dele sobre a matéria. Voltamos em instantes com mais um bloco de notícias.
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10: De volta por aqui com o nosso Manhã de Fé, com muita alegria, com muito carinho. Segue a nossa programação, nossas redes sociais liberadas para você participar. Fica à vontade. Nosso Instagram, WhatsApp, Facebook. Aproveite e compartilhe com amigos e familiares o nosso site, o nosso app, através de você. Vidas sendo impactadas. Eu quero abraçar com muito carinho os nossos aniversariantes. Está na hora dos nossos parabéns. Alô, você que tá apagando as velinhas hoje, tá soprando as velinhas, é? Receba o nosso abraço carinhoso, desejando para você as mais ricas bênçãos dos céus, feliz aniversário, com muita paz, com muita alegria. E para os nossos aniversariantes, chegando essa super sequência, com muito amor, com muito carinho, ótima manhã.

0: Muito bem, gente amada, gente querida, fechando mais uma sequência lindíssima aqui no nosso Manhã de Fé. Manhã de Fé segue em grande estilo. Participe aqui comigo, nossas plataformas digitais liberadas. Que Deus abençoe sua vida, que Deus abençoe seu dia, em casa, no trabalho, acompanhando a nossa programação. Receba o meu abraço carinhoso, meu carinho. Chegando mais canção linda. Ótimo dia!
1: O mundo nos pede respostas. As pessoas nos pedem respostas. Todo mundo quer saber como é que nós vamos fazer para resolver aquele problema que está destruindo a nossa vida. E o nosso problema vira conversa nas rodas. As pessoas dizem: como é que ele vai fazer agora? Agora não tem mais jeito, está acabado. E de certa forma, as pessoas até se alegram. Na verdade, é que nós não temos essa resposta. Porque nós não sabemos como é que Deus vai fazer. Como Ele vai fazer? A gente não sabe. A única coisa que nós sabemos, a única certeza que nós temos, é que de repente Deus vai fazer um grande milagre na nossa história. E nós vamos viver coisas extraordinárias no nome de Jesus. A única resposta que nós temos para as pessoas é essa resposta aqui.

0: Essa é a nossa programação Manhã de Fé, fechando mais uma lindíssima sequência. Vamos para o nosso intervalo rapidinho. Volto já.
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3: Assim diz a Bíblia.
4: Não te deixes vencer do mal, mas vence o mal com o bem. Livro de Romanos, capítulo 12, verso 21.

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0: informações da sua rádio. Policiais federais que participaram da nova fase da Operação Sem Desconto encontraram maços de dinheiro vivo ao cumprirem mandados de busca e apreensão em Pernambuco. Os agentes apreenderam as notas de R$200 que estavam escondidas em uma mala. Com autorização do Supremo Tribunal Federal, a Polícia Federal cumpriu 31 mandados de busca e apreensão e cumpriu 8 ordens judiciais para colocar tornozeleira eletrônica em pessoas investigadas por fraudes e descontos associativos indevidos em benefícios pagos a aposentados e pensionistas do INSS. Voltamos em instantes com o último bloco de notícias. 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
3: Muito bem, amores, o nosso Manhã de Fé de volta por aqui com muito carinho. Bem-vindo, bem-vinda para quem está chegando agora. Receba meu abraço carinhoso. Nossos contatos liberados para você participar. Fica à vontade e está na hora do nosso quadro Delícias da Manhã.
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3: Delícias da Manhã, mais um prato delicioso, papel, caneta na mão, celular para gravar. Bora conferir o nosso prato de hoje. Batata gratinada cremosa e fácil de fazer. Bora conferir os ingredientes dessa batata cremosa deliciosa? É muito fácil. Vamos lá. Ingredientes. Precisamos de 1 quilo de batatas. 1 colher de sal, 2 colheres de sopa de manteiga, 2 dentes de alho picados, 1 cebola picada, 2 é bom, aqui na receita tá 1, mas eu adiciono 2, tá bom? 2 colheres de trigo, 500 ml de leite, 1 caixinha de creme de leite e sal a gosto. E a pimentinha do reino também, que não pode faltar, né? Pra dar aquele toque especial. E 250 gramas de queijo mussarela fatiado. E 50 gramas de queijo parmesão ralado. Modo de preparo. Vamos preparar essa delícia. Bora lá, então. Você vai descascar as batatas, vai cortar em rodelas médias. Você vai cozinhar as batatas com sal, né? Cozinhar ela com água e sal até ficarem levemente macias. Feito isso, escorra a água e reserve. Em uma panela, você vai derreter a manteiga e vai refogar o alho e a cebola até dourarem. Aí você vai adicionando a farinha de trigo aos poucos e vai mexendo bem por cerca de uns 2 minutinhos. Adiciona o leite aos poucos, mexendo sem parar, até formar um creme liso e encorpado. Adicione o creme de leite na sequência, aí vem com o sal e a pimenta do reino também. Bom, agora vamos preparar, né, a nossa torta, essa batata deliciosa. Você vai fazer o seguinte, numa travessa vai adicionar 1 camada de batatas, molho e mussarela. E finalize com queijo parmesão ralado por cima. Leve ao forno por 20, 25 minutinhos até gratinar. Sirva ainda quente, amiga, e aproveite essa delícia cremosa. Mais uma delícia aqui do nosso Delícias da Manhã. Chegando mais um bloco de louvores. Ótima manhã.

Oi, amores, esse é o nosso Manhã de Fé com muita alegria, com muito carinho. Alô, costureiras, bem-vindas, revisoras, motoristas de aplicativos, diaristas, dona de casa, você no escritório, no comércio, no interior, na cidade, curtindo a nossa programação. Muito obrigada pelo carinho da audiência para participar aqui do nosso Manhã de Fé. Muito fácil, nossos contatos liberados. Chegando mais uma super sequência com muito carinho. Aumente o volume, esse é o nosso Manhã de Fé. Ótima manhã!

0: Esse é o nosso Manhã de Fé, fechando mais uma sequência com muito carinho. Tá na hora do intervalo, é rapidinho. Eu volto já já com muito mais.
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4: O que encobre as suas transgressões jamais prosperará, mas o que as confessa e deixa alcançará misericórdia. Provérbios capítulo 28, verso 13.
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0: últimas informações da sua rádio. Letícia Alves, de 27 anos, foi morta pelo ex-companheiro na frente das filhas dentro de sua casa em Tremembé, na zona norte de São Paulo. O suspeito, de 52 anos, atirou duas vezes na vítima após não aceitar o fim do relacionamento. A mãe de Letícia disse que a relação do casal sempre foi conturbada devido aos ciúmes e à agressividade do homem e que ela já vinha sendo ameaçada pelo suspeito. Além disso, vizinhos disseram que ele já havia praticado violência doméstica em outros relacionamentos. Segundo testemunhas, o suspeito mora perto do local do crime, mas não foi encontrada até o momento. A polícia segue investigando o caso. Essas são as últimas informações da sua rádio. Carolina Castro, direto da redação. Notícia em ponto.
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3: Muito bem, meus amores, estou de volta com o nosso Manhã de Fé, seguindo por aqui. Obrigada pelo carinho da audiência. Que Deus abençoe seu dia. Alô, costureiras, meu abraço carinhoso em casa, no trabalho, onde quer que você esteja acompanhando o nosso Manhã de Fé. Receba o meu abraço carinhoso, o meu carinho. Nossos contatos liberados para você participar. Meu Instagram, Denise Fernandes Locutora, à sua disposição. Chegando a nossa dica do dia, uma dica legal que quero compartilhar com você. Minha amiga, vai preparar aquele molho delicioso com um extrato de tomate, aquele molho saboroso. Uma dica legal para você eliminar um pouquinho da acidez do molho de tomate, adicione uma pitadinha de açúcar. Uma pitadinha de açúcar. Ele vai retirar, né, a acidez do molho do tomate no seu preparo. Fica muito bom, dá aquele toque especial. Só uma pitadinha, tá bom? Mais uma dica legal aqui no nosso Manhã de Fé, com muito carinho pra você. Chegando mais um bloco abençoado. Ótimo dia!

Muito bem, segue aqui o nosso Manhã de Fé com muito carinho, com muita alegria. Bem-vindo, bem-vinda. Alô, costureiras, que Deus abençoe seu dia. Muito obrigada pelo carinho, motorista de aplicativos, curtindo a nossa programação. Esse é o nosso Manhã de Fé. E pra

0: então nosso Manhã de Fé, finalizando a nossa última edição, agradecendo seu carinho, sua companhia. Que Deus abençoe sua vida, continue na sintonia dessa rádio abençoada. Tem aí uma programação com muito carinho. Te espero no nosso próximo encontro. Beijos, tchau, tchau.
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0: Responde-me, Senhor.
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1: Gostou? A Bíblia diz um monte de coisa a meu e a seu respeito. E eu prefiro ficar com a verdade que a Bíblia diz a meu e a seu respeito. Lá no Salmo 23 diz que nada te faltará. Se o Senhor for o seu pastor, nada te faltará. No Salmo 91

sombra do Senhor Deus. Se você crê nessa verdade, então diga: nada me faltará. Se estás comigo, Deus, nada me faltará. Se você crê nisso, dá glória a Ele.

me falta. Eu queria que você cantasse isso de maneira profética. Não, levanta tua mão. Levanta tua mão se você pode. Levanta tua mão se você pode. Talvez você acabou de cantar isso e você vai voltar para casa. Meu amor.

0: Altíssimo. É nesse lugar a sombra do Onipotente. É nesse lugar que a tua provisão é gerada. Então levanta a tua mão e canta profeticamente. Diga:
1: nada me faltará.

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2: Os anjos do Senhor estão acampados ao redor daqueles que os temem e os livra. Muito obrigado, Senhor.

Logo em seguida a tribulação daqueles dias, o sol escurecerá, a lua não dará sua claridade, as estrelas cairão do firmamento e os poderes do céu serão abalados. Então aparecerá no céu o sinal do Filho do Homem. Todos os povos da terra se lamentarão e verão o Filho do Homem vindo sobre as nuvens do céu com poder e muita glória. E ele enviará os seus anjos com grande clangor de trombeta, os quais reunirão os seus

0: relâmpago que sai do Oriente e se mostra até o Ocidente. Assim há de ser a vinda do Filho do Homem. O Mestre está retornando. Ainda há tempo para se entregar aos braços do Senhor. Aceite-o. E terás a salvação.
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3: Nosso penúltimo Gospel News de hoje. Milhares de cristãos se reuniram no centro de Londres no sábado para celebrar o retorno da Marcha para Jesus, retomando um movimento histórico iniciado na capital há quase 40 anos. Agora, após 25 anos, a marcha retorna às ruas londrinas para a glória de Deus. Que bênção! Eu fico por aqui daqui a pouquinho, nosso último Gospel News de hoje.
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6: Alô você, graça e paz, está começando mais uma edição do nosso Top Gospel, sempre com muita alegria, esperança e fé e as 10 músicas evangélicas mais pedidas e mais tocadas na nossa programação e das principais paradas em todo o Brasil. Última semana do mês, quinta-feira chegando e já estamos a um passo do fim de semana e por aqui seguimos firmes, confiando e caminhando pela fé, porque Deus é bom o tempo todo. Mesmo em meio às lutas, correria e desafios da vida, continuamos de pé pela graça do Senhor e quem permanece confiando em Deus, entende que cada novo amanhecer é mais uma prova do cuidado dele conosco. Hoje, dia 28 de maio, destacamos algumas datas importantes. Hoje é Dia Internacional da Dignidade Menstrual, um tema que envolve saúde, informação, respeito e dignidade para milhares de mulheres e meninas. Hoje também é Dia do Ceramista, profissionais talentosos que transformam barro em arte, criatividade e sustento. E também Dia Nacional da Luta pela Redução da Mortalidade Materna, reforçando a importância do cuidado da saúde da mulher, do acompanhamento médico e da valorização da vida. Pois bem, para começar esta quinta-feira com o coração fortalecido, quando colocamos nossa confiança em Deus, até os dias difíceis se tornam oportunidades de crescimento. Creia nisso, tá bom? Pegou a visão? Então aumenta o volume do rádio, porque o nosso Top Gospel já está no ar. Uma ótima quinta-feira.
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0: Vai pra você, oitavo lugar do nosso Top Gospel desta quinta-feira, Sara Farias, Chame a Jesus, ao vivo. Na nona posição, Lisa Vancini, Além da Medicina. E o décimo lugar também ouvimos, Théo Rúbia, Só o Teu Amor. Daqui a pouquinho tem muito mais pra você.
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3: Três e quarenta e oito.
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5: Portanto, Deus não nos chamou para impureza, e sim para santificação. 1 Tessalonicenses 4:7.
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3: Três e cinquenta.
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11: Nosso último Gospel News de hoje. O encarregado de negócios da Embaixada dos Estados Unidos em Cuba participou do culto de Pentecostes na histórica Igreja Batista El Calvário, em Havana. Segundo ele, a congregação foi fundada há 124 anos por pastores dos Estados Unidos, ainda no início da expansão missionária protestante na Ilha Caribenha. Olha, que bênção! Nosso Gospel News fica por aqui, mas amanhã eu volto com mais notícias atualizadas para você. Deus te abençoe!
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0: Maravilha, seguimos por aqui com o nosso Top Gospel na sua rádio do coração. E agora aquele momento especial do programa, momento de celebrar vidas. Se hoje, dia 28 de maio, é o seu aniversário, parabéns. Que Deus derrame sobre a sua vida paz, saúde, proteção, alegria e muitas bênçãos. Que este novo ciclo venha acompanhado de portas abertas, crescimento espiritual e muitos testemunhos de vitória. Receba o nosso abraço e o nosso carinho em nome de toda a nossa equipe. Vamos de música aqui no nosso Top Gospel e vai especialmente para você, aniversariante do dia.
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0: diga comigo.
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0: Só quem tem promessa, levanta a mão e aplauda ao Senhor.
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0: Aí esta super sequência musical, Raíssa e Ravel, A Minha Lágrima, na quinta posição do Top Gospel. Sexto lugar ouvimos Gisele Nascimento, A Promessa. E a sétima colocação, Eliseu Alves, Me Ama. Vamos para mais um intervalo, daqui a pouquinho voltamos com mais canções, com mais sucessos pra você.
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4: Quatro e cinco.
5: Assim diz a Bíblia.
6: Guia-me na tua verdade e ensina-me, pois tu és o Deus da minha salvação, em quem eu espero todo dia. Salmo 25, versículo 5.
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4: Quatro e sete.
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15: Amados, seguindo com o nosso Gospel News, notícias atualizadas, gente. Durante um culto realizado na Igreja Batista Atitude Alphaville em São Paulo, o cantor Luciano Camargo afirmou que Jesus Cristo é o único astro digno de adoração, reconhecido nacionalmente pela carreira sertaneja ao lado do irmão Zezé de Camargo e aclamado por multidões ao longo de décadas, o cantor afirmou durante o culto que naquele ambiente não existia o artista Luciano, mas um servo do Senhor. Olha que bênção! Por aqui eu fico, daqui a pouquinho tem mais um Gospel News.

0: De volta com o nosso programa desta super quinta-feira. Hoje, dia do ceramista, nos faz lembrar de algo muito importante e especial na palavra de Deus. Assim como o oleiro molda o barro com cuidado, Deus também trabalha em nossas vidas. Às vezes, não entendemos os processos, não é mesmo? As mudanças, as fases difíceis. Mas Deus continua moldando o nosso caráter, fortalecendo nossa fé e preparando-nos para algo muito maior lá na frente. Nenhum processo é em vão quando Deus está conduzindo. Então não desanime se algumas coisas ainda não aconteceram como você esperava. O oleiro nunca perde o controle da obra. Lembre disso, tá bom? Vamos embora de mais músicas, com mais canções para abençoar a sua vida. Mais uma sequência aqui do Top Gospel. Daqui a pouquinho tem o nosso versículo do dia.
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0: aí a terceira posição de hoje, Regis Danese, Tu És Tão Bom Pra Mim. Na quarta posição, Midian Lima, Desconheço Outro Senhor. Vamos agora para o nosso versículo do dia.
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0: No livro de Mateus, capítulo 11, versículo 28, está escrito: Venham a mim todos que estão cansados e sobrecarregados, e eu darei descanso a vocês. Tá aí, muitas pessoas fazem uso de calmantes devido ao estresse e ao cansaço mental. Dentro da recomendação médica, não há problema no uso desses medicamentos. Mas às vezes, o desgaste vai além do físico e mental. É um cansaço na alma. Nesses casos, o remédio não tem eficácia. Mas existe o remédio dos remédios, Jesus Cristo. A sua palavra não tem prescrição médica e pode ser utilizada em todas as situações das nossas vidas. Jesus nos acolhe da maneira em que nos encontramos. Podemos estar cansados e exaustos. Quem recorre a Ele alcança refrigério. Jesus é o remédio para a nossa alma. Ele venceu o mundo e carregou o peso que ninguém poderia carregar. Com Jesus, o fardo se torna leve. Com Ele, podemos acalmar a nossa mente de pressões que, no fim das contas, só tem uma finalidade: nos afastar do caminho do Senhor. Portanto, recorra à paz e à segurança que está em Jesus Cristo. Em paz me deito e logo adormeço, pois Tu, Senhor, me faz viver em segurança. Salmo 4:8. Temos que colocar no nosso entendimento que Deus nos mantém em segurança. Manter a convicção sobre o que Deus nos colocou é um exercício de fé. Por isso devemos nos alimentar da palavra de Deus. Pense nisso.
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5: Quatro e vinte.
6: Assim diz a Bíblia.
7: Eis que os olhos do Senhor estão sobre os que o temem, sobre os que esperam na sua misericórdia. Salmo 33, verso 18.
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5: Quatro e vinte e dois.
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17: Nosso Gospel News por aqui, amados. Em 2020, o rapper Matheus Brisa viveu um dos momentos mais difíceis da sua vida ao ser diagnosticado com linfoma de Hodgkin. Matheus foi internado no Hospital do Câncer, na Paraíba. O câncer já tinha avançado e os médicos informaram que o jovem estava em estado terminal. Foi um momento muito difícil da minha vida porque todo mundo me abandonou. Minha família não veio me ver no último momento da vida. Eu estava com 40 quilos e me movimentando dentro de um hospital numa cadeira de rodas. Porém, eu pedi uma segunda chance a Deus e Ele me concedeu e hoje estou aqui para a glória de Deus. Olha isso, que testemunho forte! Por aqui eu fico, daqui a pouquinho tem mais um Gospel News.
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0: Estamos de volta com o Top Gospel, já entrando na reta final. Que alegria poder compartilhar mais esse momento especial com você, levando música, esperança e mensagens que fortalecem a fé. Que a sua quinta-feira continue sendo abençoada e cheia da presença de Deus. E nessa reta final deste mês, permaneça firme, tá? Porque Deus ainda está escrevendo capítulos lindos na sua história. E agora chegou o momento das duas músicas mais pedidas e mais tocadas do nosso programa. Confira aí.
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0: Ideia primeiríssima de hoje, Júlia Vitória, Seu Amor Dura Para Sempre. Segunda posição, Tom Carf, Um Novo Dia. E estas foram as 10 músicas mais pedidas e mais tocadas do nosso Top Gospel desta quinta-feira. E assim encerramos mais uma edição do nosso programa. O nosso muito obrigado pela sua audiência, pelo seu carinho e por caminhar com a gente todos os dias. Desejando a você uma quinta-feira abençoada e um fim de semana cheio da presença de Deus. Continue firme, continue confiando, porque o Senhor permanece cuidando de tudo. E não se esqueça, quem não ama, não conhece a Deus, porque Deus é amor. Tchau.
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3: Quatro e trinta e quatro.
4: Assim diz a Bíblia.
5: A minha alma descansa somente em Deus. Dele vem a minha salvação. Somente Ele é a rocha que me salva. Ele é a minha torre segura. Salmo 62, versículos 1 e 2.
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3: Quatro e trinta e seis.
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11: Alô você, graça e paz, povo de Deus, nós estamos chegando para louvar, para adorar a Deus com você em mais um programa Matando Saudade, hoje quinta-feira, um passinho só pro fim de semana, que maravilha, que bênção. Eu sou Ezequiel Ferreira, a partir de agora vamos ficar juntos durante a próxima hora, louvando e adorando a Deus, relembrando canções que marcaram época, marcaram gerações. Vem comigo, vamos louvar. Vamos adorar este Deus maravilhoso. E o programa está começando muito bem com uma oração. Luiz Fontana. E a canção Muda Tudo em Mim. É uma oração, a letra dessa canção. Escute.

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0: O grupo Chama Viva, grupo Chama Viva, e essa canção que é linda demais. Te amo, Jesus Cristo. Uma declaração de amor ao nosso Senhor Jesus Cristo. Ouvimos antes a Damaris cantar Alfa e Ômega. Abrindo o programa, Luiz Fontana, Muda Tudo em Mim. Tá chegando o intervalo, daqui a pouco tem mais clássicos da música evangélica para você recordar comigo nesta quinta-feira abençoada. Não sai daí. Aqui trazemos o passado de presente no seu rádio. Eu volto já.
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3: Assim diz a Bíblia.
4: O Senhor é o meu pastor e nada me faltará. Ele me faz repousar em pastos verdejantes. Leva-me para junto das águas de descanso. Salmo 23, versos 1 e 2.
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3: Quatro e cinquenta e um.
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0: De volta com você, as canções que marcaram época, marcaram gerações. De volta aqui no programa Matando Saudade. Bom demais estar com você. Bom demais também receber a tua mensagem, a tua participação, e a tua participação chega pra gente através do www.pedidomusical.com.br e também pelo nosso WhatsApp, o WhatsApp da nossa produção, não é da rádio, somente da nossa produção, tá bom? 419-9829-5627, 419-9829-5627 para você participar da programação. Enquanto você manda mensagem, tem mais uma sequência linda chegando. Asaf Borba, Alto Preço.
10: 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E começou com Jesus, quando ele orou ao Pai para que...

0: Governo do Espírito tá aí, Armando Filho. Ouvimos antes, Poder do Teu Amor, Ana Paula Valadão. Abrindo a sequência, o Asaf Borba cantou pra gente Alto Preço. É hora de mais um intervalo, já já eu volto com mais clássicos da música evangélica aqui no programa Matando Saudade, edição desta quinta-feira. Então sai daí, o intervalo você já sabe, é o intervalo mais rápido do rádio e já já eu volto.
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3: Cinco e cinco.
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5: O Senhor é também alto refúgio para o oprimido, refúgio nas horas de tribulação. Em ti, pois, confiam os que conhecem o teu nome, porque tu, Senhor, não desamparas os que te buscam. Salmo 9, versículos 9 e 10.
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4: Cinco e oito.
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6: De volta com você, a viagem continua, programa Matando Saudades segue, viajando no tempo, tocando clássicos da música evangélica, trazendo o passado de presente no seu rádio. Forte abraço para você ligado conosco, em casa, no trabalho, no trânsito, nos dando carona, onde você estiver, receba o nosso abraço, o nosso carinho. Participe da programação 419-9829-5627. 419-9829-5627. Para você participar, para você pedir aquele clássico que marcou a época na sua vida. Eu atendo você com muito carinho. Sobe o som porque tem mais. Quarteto Harmonia Celeste pelas Asas da Fé.

0: espaço certo. Tá aí a canção linda do grupo Altos Louvores. Ouvimos antes Rebanhão, Primeiro Amor. Abrindo a sequência, nós tivemos o Quarteto Harmonia Celeste, Pelas Asas da Fé. É o programa Matando Saudade com você, viajando no tempo, tocando clássicos da música evangélica. Tá chegando já o último intervalo do programa. Já já eu volto para a última sequência nesta quinta-feira abençoada. Não sai daí. Você já sabe, o intervalo é o intervalo mais rápido do rádio. Já já eu volto com você.
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3: Cinco e vinte e três.
4: Assim diz a Bíblia.
5: O que atenta prudentemente para a instrução prospera. O que confia em Deus é bem-aventurado. Provérbios 16, verso 20.
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0: As vitaminas do complexo B são as maiores responsáveis pela manutenção da saúde emocional e mental do ser humano. Ajudam a manter a saúde dos nervos, pele, olhos, cabelos, fígado e boca, assim como a tonicidade muscular do aparelho gastrointestinal. A vitamina B está presente nas carnes, leite, ovos, legumes, germe de trigo e brócolis.
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5: As canções que marcaram época você recorda aqui no nosso Matando Saudade. Estamos de volta para a última sequência nesta quinta-feira. Última sequência começando com Pastor Caleb. Brilha Jesus.

0: O coração humano não tem a capacidade de dar o amor que você precisa para ser feliz. A limitação do coração humano é grande, pois ele não pode fazer nada por si mesmo. Ele dependerá sempre de um outro coração que o ajude e que igualmente o ame, para que ele possa também ser feliz. Nessas condições, o coração humano está sempre sujeito às limitações de um outro, às vezes até mais frágil e muito mais carente que o nosso próprio coração, aumentando assim cada vez mais o círculo vicioso da infelicidade. Um carente procura outro carente. Um frágil se apoia em outro frágil, na esperança de que cada um dê ao outro a felicidade que ambos não têm. O resultado disso é a queda, pois estamos nos apoiando em algo sem sustentação em si mesmo. Da mesma forma, quando alguém quer fazer de nós a sua fonte de felicidade, colocando em nossas mãos a sua enorme necessidade de ser feliz, e nós, eu e você, que também estamos precisando desesperadamente de felicidade, nos sentimos confusos e impotentes. É nesse momento de angústia e solidão que devemos nos lembrar daquela frase: Jesus te ama. Sim, Jesus te ama. E com um amor que nasce não do coração humano, mas do coração de Deus. Ninguém pode te amar como Jesus te ama. Simplesmente porque Jesus não tem amor. Ele é o amor. O verdadeiro amor, que não pode ser encontrado no coração humano, pois vem do alto, é espiritual, sobrenatural, sagrado. Jesus não esperou ser amado por você para também te amar. Ele já te ama, agora, ontem, amanhã e sempre. O seu amor divino não estabelece condições ou imposições para te amar. Jesus te ama como você é. Para ele você não é feio ou bonito, grande ou pequeno, branco ou negro, rico ou pobre, jovem ou velho. Pois Jesus não olha a sua aparência, mas ele vê o seu coração. E é ali, no seu coração, que ele quer habitar, para lavar as suas feridas, tirar toda a amargura, secar as suas lágrimas e limpar as cicatrizes da sua alma. Porque você é importante demais para ele. O coração humano não tem culpa por ser limitado. Se alguém não deu a você a felicidade que você esperava, é porque ninguém pode dar aquilo que não tem. Mas quando você aceitar receber em seu coração esse amor que perdoa, esse amor que não cobra, esse amor que dá a paz, a alegria, o seu coração humano será transformado em um coração espiritual, pois nele habitará o amor de Jesus Cristo. Então você vai começar a olhar, a perdoar e a amar como Jesus. E finalmente, você vai encontrar aquilo que tanto você procurava: a felicidade. Pois só o amor de Jesus Cristo tem a capacidade de dar tudo o que você precisa para ser feliz. Olha, ninguém pode te amar como Jesus te ama.
1: Ninguém pode te amar como Jesus te ama. Tá aí essa linda mensagem, essa linda crônica para finalizar o nosso Matando Saudade nesta super quinta-feira. Quem trouxe essa crônica foi o Nelson Ned. Ouvimos antes a Alda Célia cantar Deus do Impossível. E o Caleb cantou Brilha Jesus, abrindo a sequência. Ponto final nesta edição do nosso Matando Saudade, edição desta quinta-feira. Agradeço a Deus pela oportunidade de ter estado aqui comunicando com você em mais um programa. Agradeço também a tua audiência. Tô indo embora, volto amanhã neste mesmo horário, nessa mesma emissora, para mais uma viagem no tempo. Grande abraço, fiquem com Deus e até amanhã, na paz do Senhor Jesus.
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1: Alô você, graça e paz, povo de Deus, nós estamos chegando para louvar, para adorar a Deus com você em mais um programa Matando Saudade, hoje quinta-feira, um passinho só pro fim de semana, que maravilha, que bênção. Eu sou Ezequiel Ferreira, a partir de agora vamos ficar juntos durante a próxima hora, louvando e adorando a Deus, relembrando canções que marcaram época, marcaram gerações. Vem comigo, vamos louvar. Vamos adorar este Deus maravilhoso. E o programa está começando muito bem com uma oração. Luiz Fontana. E a canção Muda Tudo em Mim. É uma oração, a letra dessa canção. Escute.

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0: Então, Grupo Chama Viva, Grupo Chama Viva, e essa canção que é linda demais. Te amo, Jesus Cristo. Uma declaração de amor ao nosso Senhor Jesus Cristo. Ouvimos antes a Damaris cantar Alfa e Ômega. Abrindo o programa, Luiz Fontana, Muda Tudo em Mim. Tá chegando o intervalo, daqui a pouco tem mais clássicos da música evangélica para você recordar comigo nesta quinta-feira abençoada. Não sai daí. Aqui trazemos o passado de presente no seu rádio. Eu volto já.
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0: De volta com você. As canções que marcaram época, marcaram gerações. De volta aqui no programa Matando Saudade. Bom demais estar com você. Bom demais também receber a tua mensagem, a tua participação, e a tua participação chega pra gente através do www.pedidomusical.com.br e também pelo nosso WhatsApp, o WhatsApp da nossa produção, não é da rádio, somente da nossa produção, tá bom? 419-9829-5627, 419-9829-5627 para você participar da programação. Enquanto você manda mensagem, mais uma sequência linda chegando. Asaf Borba, Alto Preço.
3: 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E começou com Jesus, quando ele orou ao Pai para que fosse.

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1: Olá, graça e paz a todos. Sejam bem-vindos a mais um programa Cristo é a Resposta. Clama por respostas e se ouvem muitas vozes tentando acalmar o coração dos homens, mas há uma só voz a ser ouvida, reconhecida e autêntica, a voz do Filho de Deus, Jesus Cristo, Senhor e Salvador de todos os homens.

0: Avisa lá, todo mundo que já começou. Começou mais um programa Cristo é Resposta para você, ao vivão aqui na Paraná Gospel e também na rede de rádios parceiras. É, gente, quinta-feira já, quinta-feira, Brasil. Vamos que vamos, né? Mais um dia, vamos aproveitar mais esse dia abençoado que o Senhor deu pra gente e que você e eu, que o pastor Edmar Lara, que cada um de nós saibamos aí aproveitar o dia, né? Fazer tudo que nós formos fazer hoje, que façamos como para o Senhor Jesus, né? Como diz nas escrituras, e que nós possamos fazer sempre o melhor, né? Que você aproveite o dia de hoje da melhor maneira, né? Graças a Deus, quinta-feira, programa Cristo é Resposta no ar, e nós somos muito contentes por estar aqui com você para uma programação que, olha, tá recheada, viu? Então não desgruda do rádio, não sai de pertinho da gente, fica conosco porque tem muita coisa boa pro seu coração hoje, viu, pastor Edmar Lara? Graça e paz, pastor, bom dia.
1: Graça e paz, bom dia para você. Hoje a passarinha não está grudado no rádio, ele está abraçado no rádio, já tá abraçado. Alguém chega lá para ele e olha para ele e fala assim, tô detestado.
0: Ah, meu pai, essa semana vai ser complicada para ele, viu? Mas ele vai terminar essa semana com uma vontade de trabalhar, né? Porque encostado a semana toda,
1: nem
0: quase.
1: Nem fale trabalho pra ele. Nem fale. Tá bom, Deus. Vamos orar então?
0: Vamos sim, pastor.
1: Pai, nós oramos a ti nessa manhã para te agradecer por mais um dia, Senhor. O dia precioso que o Senhor nos dá, mais precioso que o ouro, do que a prata. E tenhamos consciência, que temos sabedoria para entender de que o Senhor está ao nosso lado, nos acompanhando, observando todas as coisas. E que nós fazemos as coisas que agradem o Senhor, não por medo, mas por alegria e prazer, ó Deus, de prazer de ser grato àquele que nos salvou, perdoou nossos pecados e tem cuidado de nós, Senhor. Abençoa a família Cristo a Resposta e fica conosco em nome de Jesus. Amém.
0: É isso aí, eu convido você agora para apertar o cinto, para se ajeitar na poltrona. Se você não pegou aquele cafezinho gostoso, quentinho, vai lá, pega o seu café, senta, se acomode legal aí, porque o nosso

aviãozão vai subir, nós vamos juntos, né, rumo aos céus, né? E o No Avião Cristã Resposta é o único avião que você pode decolar tomando café. Olha aí que beleza, viu? É, aqui o tratamento é diferenciado. vamos lá, minha gente. Vamos também celebrar a vida, esse presente sem igual do Senhor para nós, né?

Muito bem, amigos, nós estamos chegando para mais um momento todo especial aqui na nossa programação, mais uma edição de A Hora do Vinil. Forte abraço para você que está em sintonia conosco aqui na Rádio Paraná Gospel. E olha só, eu trouxe hoje para cantar para nós, na Hora do Vinil, Jota Neto. Nada me separa. 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

0: então, Jota Neto cantou pra nós aqui na Hora do Vinil. Nada me separa. Linda, né? Linda essa canção.
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0: Forte abraço pra você. E até a nossa próxima edição de A Hora do Vinil aqui na Rádio Paraná Gospel. 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

Muito bem, nós estamos chegando com esse momento todo especial aqui na nossa programação, é a Hora do Vinil. Esse momento todo especial onde nós vamos recordar de canções que marcaram época, que fazem parte aí da nossa história, fazem parte aí da nossa vida. E eu trago para cantar agora Alessandra Samadello, Noite Colorida.

0: noite colorida, Alessandra Samadello, aqui na Hora do Vinil. Forte abraço para você e até a nossa próxima edição de A Hora do Vinil aqui na Rádio Paraná Gospel, a rádio que está transmitindo vida. 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

Nós estamos chegando para mais um momento todo especial aqui na nossa programação, mais uma edição de A Hora do Vinil. Forte abraço para você que está em sintonia conosco. Eu trago para matar saudades agora, Banda Raízes. Volta Logo é o nome da canção. Aumente o som aí, vamos relembrar juntos.

Lindíssima essa canção da banda Raízes. Volta logo. Forte abraço pra você. E até o nosso próximo encontro. E mais uma edição de A Hora do Vinil. Forte abraço. Que Deus abençoe rique e poderosamente a sua vida. Continue em sintonia conosco. 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

Nós estamos chegando para mais um momento todo especial aqui na nossa programação, mais uma edição de A Hora do Vinil. Forte abraço para você que está em sintonia conosco, aí na sua casa, no seu local de trabalho, no seu automóvel, nos dando aí aquela carona esperta. Que Deus esteja abençoando a sua vida. Vamos matar saudades então? Aumente o som aí. Eu trouxe pra cantar pra nós agora, Naum, com esta linda canção. Ele é Jesus.

linda, linda essa canção. Essa voz maravilhosa também de Maluma. Ele é Jesus, foi a canção que ouvimos dentro da nossa edição de A Hora do Vinil aqui na Rádio Paranaguá. Forte abraço e até o nosso próximo encontro.

0: E nós estamos chegando com mais um momento todo especial aqui na nossa programação. É a hora do vinil. Aumente o som aí. Vamos recordar de canções que marcaram época, que fazem parte aí da nossa história. E eu trago ele pra cantar pra nós agora, Carlinhos Félix.
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0: Tá então, mais uma linda canção aqui na Hora do Vinil. Carlinhos Félix, Basta Querer. Senhor. Forte abraço pra você, até o nosso próximo encontro aqui na Hora do Vinil. 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

Muito bem, estamos chegando para mais um momento todo especial aqui na nossa programação, mais uma edição de A Hora do Vinil. Forte abraço para você que está aí no seu local de trabalho, para você que está na sua casa, para você que está nos dando aí uma carona no seu carro. Deus esteja abençoando a sua vida. E eu trago para matar saudades agora. É a vez do Voz da Verdade com esta canção aqui, olha só. Esta é para matar saudades.

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0: Tá em voz da verdade, sou um milagre. Na hora do vinil, você conferiu aqui e com certeza você matou saudades desta linda canção. Forte abraço para você, nós voltamos logo mais na próxima edição de A Hora do Vinil, aqui na nossa programação Rádio Paraná Gospel, onde você liga e é só louvor. Chegou a hora de matar a saudade. Vem aí, A Hora do Vinil.
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0: Muito bem, muito bem. Nós estamos chegando para mais um momento todo especial aqui na nossa programação. É a hora do vinil. Forte abraço para você que está em sintonia conosco. E agora então eu trago mais uma lindíssima canção para relembrarmos juntos, para matar saudades. Então aumenta o volume do som lá. Aí aumentou? É a vez dele, Wagner Roberto.
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0: Lindíssima, lindíssima canção do Wagner Roberto, aqui na Hora do Vinil. O amor. 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Forte abraço pra você e até o nosso próximo encontro aqui na Hora do Vinil.
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Nós estamos chegando para mais um momento todo especial aqui na nossa programação, mais uma edição de A Hora do Vinil. Forte abraço para você, onde quer que você esteja. Muito obrigado pela sua sintonia. E desta vez eu trago uma canção do Grupo Musical Formosa. Aumenta o som aí e ouve só. Ferido de Deus.

0: apresentar então o grupo musical Formosa na hora do vinil. Ferido de Deus, e foi a canção que nós ouvimos. Forte abraço pra você, até o nosso próximo encontro aqui na Rádio Paraná Gospel, na hora do vinil. Chegou a hora de matar a saudade. Vem aí a hora do vinil.
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nós estamos chegando para mais um momento todo especial aqui na nossa programação, mais uma edição de A Hora do Vinil. Forte abraço para você que está em sintonia conosco aqui na Grande Curitiba ou em qualquer lugar do Brasil, até mesmo fora do Brasil, né? Que Deus esteja abençoando rica e poderosamente a sua vida. E eu trago para matar saudades agora, Pastor Eliseu Gomes. Essa canção aqui, olha só, escuta só. O sotaque do cristão.

0: tá, então o pastor Eliseu Gomes, o sotaque do cristão, aqui na Hora do Vinil. Forte abraço pra você e até o nosso próximo encontro. 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

forte abraço pra você, você que está em sintonia conosco aqui na Rádio Paraná Gospel. Nós estamos chegando com esse momento todo especial aqui da nossa programação, a Hora do Vinil. Momento pra você recordar, pra você relembrar aí de canções que marcaram a época e com certeza fazem parte aí da nossa história. E eu trago pra cantar agora Cassiane, essa música lindíssima. Imagine.

0: Cassiane, imagine, ai, que na hora do vinil.
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0: Forte abraço pra você. E até o nosso próximo encontro aqui na Hora do Vinil, na Rádio Paraná Gospel, a sua rádio que está transmitindo vida.

0: Muito bem, nós estamos chegando para mais um momento todo especial aqui na nossa programação. Mais uma edição de A Hora do Vinil. E olha só, hein, eu vou dar um tempinho para você aumentar o volume. Nós vamos recordar agora de uma canção muito especial aqui na nossa programação. Uma cantora também muito especial. É a Rose Nascimento. Ela vai cantar para nós Santo, Santo, Santo. Vamos ouvir então? Aumenta o som aí, viu? Vamos lá? Rose Nascimento. Santo, Santo, Santo.
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